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1: 21 horas e 59 minutos.

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1: 23 horas e 1 minuto.
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1: 6:16. 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
1: 6:47.
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2: 7:04.
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1: Quando alguém te despreza muito, o coração vai calejando. Não é verdade, Cristiano?
2: Vai, a gente vai aprendendo.
1: Como esquecer alguém?

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2: Bom dia, irmão. Sábado 27 de junho, último dia da semana. Amanhã é dia do Senhor. O importante é que você escute, é a palavra de Deus. Prezado ouvinte, hoje a igreja está celebrando a memória facultativa de São Cirilo de Alexandria. São Cirilo, que nasceu no ano 370, faleceu em 444, foi patriarca de Alexandria do Egito, teólogo sagaz e profundo, amou e estudou o mistério de Cristo, defendeu a autenticidade da fé contra toda deformação dos nestorianos no concílio de Éfeso, lá no ano de 431, onde propugnou com vigor a prerrogativa da Mãe de Deus, da Virgem Maria. Seu sepultamento, em 27 de junho, é lembrado também pelos coptas e também pelos bizantinos. Hoje também nós sempre estamos celebrando a memória facultativa da Mãe de Deus. Por isso eu rezo aqui para vocês. Senhor Deus, concedei aos vossos servos e servas a perfeita saúde de alma e corpo, e pela gloriosa intercessão da bem-aventurada sempre Virgem Maria, livrai-nos das tristezas do tempo presente e conduzi-nos às alegrias eternas. Santa Maria, Mãe de Deus, rogai por nós. São Cirilo de Alexandria, rogai por nós. O Evangelho para nossa reflexão de hoje é o Evangelho de Mateus, capítulo 8, versículo dos 5 ao 17.

Naquele tempo, quando Jesus entrou em Cafarnaum, um oficial romano aproximou-se dele, suplicando: Senhor, o meu empregado está de cama, lá em casa, sofrendo terrivelmente com uma paralisia. Jesus respondeu: Vou curá-lo. O oficial disse: Senhor, eu não sou digno de que entres em minha casa. Dize só uma palavra e o meu empregado ficará curado. Pois eu também sou subordinado e tenho soldados debaixo de minhas ordens. Digo a um: vai, e ele vai. A outro: vem, e ele vem. E digo ao meu escravo: faz isto, e ele faz. Quando ouviu isso, Jesus ficou admirado e disse aos que o seguiam: Em verdade vos digo, nunca encontrei em Israel alguém que tivesse tanta fé. Eu vos digo, muitos virão do Oriente e do Ocidente e se sentarão à mesa no reino dos céus, juntos com Abraão, Isaque e Jacó, enquanto os herdeiros do reino serão jogados para fora, nas trevas, onde haverá choro e ranger de dentes. Então Jesus disse ao oficial: Vai, e seja feito como tu creste. E naquela mesma hora, o empregado ficou curado. Entrando Jesus na casa de Pedro, viu a sogra dele deitada com febre. Tocou-lhe a mão e a febre a deixou. Ela se levantou e pôs-se a servi-lo. Quando caiu a tarde, levaram a Jesus muitas pessoas possuídas pelo demônio. Ele expulsou os espíritos com sua palavra e curou todos os doentes, para que se cumprisse o que foi dito pelo profeta Isaías: Ele tomou as nossas dores e carregou as nossas enfermidades.

Cristãos, meus ouvintes, a fé é essencial para a realização do projeto de Deus. Sabe por quê? Porque por meio dela, Jesus pôde realizar milagres na vida de pessoas que encontrou carentes da graça de Deus, como por exemplo, o oficial romano, um gentio, que alcançou a cura de seu empregado pela fé que depositou na pessoa de Cristo. O Senhor ficou admirado, é o que diz aqui a palavra. O Senhor ficou admirado pela fé daquele homem e exclamou, palavras de Jesus, nunca encontrei em Israel alguém que tivesse tanta fé. Não importa quem somos, meus irmãos. O que importa é a fé que temos. Não só a fé que temos, mas também a fé que nós professamos. É ela que possibilitará os milagres na vida das pessoas. A sogra de Pedro também foi curada pela fé. Bastou que Jesus a tomasse pela mão e a febre desapareceu. E ela ficou em pé e se pôs a servir. O que eu quero dizer para os meus ouvintes é o seguinte, preste atenção. Quando temos fé, pequenos gestos são suficientes para provocar grandes transformações. Não esqueça disso. Os muitos possuídos pelo demônio foram libertados pela fé no poder de Jesus. O mesmo ocorreu com os doentes, com tantos excluídos e marginalizados. Por isso, eu quero aqui afirmar para os meus ouvintes, é preciso crer que Jesus toma as nossas dores e carrega nossas enfermidades e dificuldades para que elas se dissipem verdadeiramente. Basta ter fé.

Rezemos por nossas famílias. Deus eterno, que com bondade paterna não deixais de atender às nossas necessidades, derramai a abundância da vossa bênção sobre todas as famílias e residências, e santificai os seus moradores com o dom da vossa graça, para que, cumprindo os vossos mandamentos, desincumbindo-se dos encargos do tempo presente, chegue um dia a mansão celeste para todos preparada, por Cristo nosso Senhor. Amém. Hoje, 27 de junho, quero cumprimentar os meus irmãos, Diácono Antônio Alves, tributino da paróquia de São José, em Parari, e Frei Wellington Reis, da paróquia de São Francisco, de Campina Grande. Esses dois irmãos estão completando mais um ano de vida. Muita saúde e muita paz. Quero lembrar que às 19 horas de hoje, terei missa festiva de Nossa Senhora do Perpétuo Socorro no distrito de Floresta da paróquia de São Miguel, em Barra de São Miguel. Eu vou aqui mandar o meu abraço para o padre José Claudino e também aos seus paroquianos. Por hoje é só. Fique com Deus. Até segunda-feira com mais um Bom Dia, irmãos.

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2: 8:13.
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8: 8h48 agora é amanhã, Cinecista FM, programação de final de semana. Estamos juntos aqui com você no sabadão da Cinecista FM. 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Por aqui são 8 horas e 49 minutos agora. 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Manhã da Cenecista FM, são 8 horas 51 minutos aqui. Leandro Leonardo, na manhã da Cenecista FM, o melhor do sertanejo.

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2: Com você, 9:02 agora, amanhã, Cinecista FM. As notícias do sábado, o que tem acontecido nesse sábado. De amanhecer chovendo aqui na cidade de Picuí, né? Vamos ver. Onde chove mais. Se você está ouvindo a Cinecista FM, acompanhando nossa programação do sábado, fala pra gente aí se está chovendo na sua cidade, se está chovendo na sua comunidade. Diga pra gente, está chovendo aqui da cidade de Picuí. Desde cedo chove, né? Choveu ontem e hoje voltou a chover aqui no município, na zona urbana, né? Se você está nos ouvindo, está acompanhando aqui a programação da Cinecista FM, fala pra gente aí, tá chovendo na sua comunidade? Você tá nos ouvindo em outra cidade aqui, tá na região, tá chovendo por aí? Manda pra gente aqui, tá? Manda pra gente, essa informação é muito importante nesta manhã de sábado da sua Cinecista FM. 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Tem alguém no Zap aqui já participando com a gente? Alô, você do Zap, bom dia.
3: Bom dia, Jair. Aqui é a Josinete.
2: Oi, Josinete. Jair,
3: aqui tá chovendo sim, Jair.
2: Coisa boa. Pingando
3: as goteiras bem, Jair.
2: Que coisa boa.
3: Graças a Deus.
2: Graças a Deus. Um abraço, viu, Josinete? Obrigado pela informação. Mais um ouvinte com a gente aqui. Alô, bom dia.
4: Bom dia, Jair. Aqui é a Nelisa de Baraúna. Tá chovendo aqui em Baraúna.
2: Também está chovendo em Baraúna. Que notícia boa.
4: Estou escutando o seu programa.
2: Obrigado.
4: Programa maravilhoso. Eu adoro.
2: Obrigado. Agradecemos, viu? Que boa informação que você passa pra gente aqui. Chove também em Baraúna. Aonde está chovendo? Você com a gente no Zap.
5: Aqui tá chovendo, pare, véio. Aqui é da minha vizinha Malhada da Bezerra. Aqui tá chovendo desde madrugada, aqui chove. Só tá prestando hoje pra dormir, bem enroladinha, bom dia. Um abraço pra vocês todos aí, Picuí.
2: Malhada da Bezerra, Pedra Lavrada, né? Tá chovendo também pelas bandas de Pedra Lavrada. Mais um ouvinte aqui passando informação pra gente, bom dia.
6: Bom dia, Jair Gomes, aqui chove muito aqui no sítio Trapiá, viu? Nesse momento, chovendo. Choveu a noite quase toda e continua chovendo, graças a Deus. Bom dia,
2: sítio Trapiá. Obrigado, viu? Damião Félix, se trapear, passando informação pra gente que tá chovendo lá, né? Desde manhã tá chovendo, desde cedo. Quem está com a gente aqui, tudo bem?
7: Bom dia. Jair, aqui no Saquinho, Tá dando um sereninho também.
2: Também, né?
7: Eu passando hoje um sereno de chuva e hoje de manhã também já deu uma chuvinha boa e aí de vez em quando serenando.
2: Maria José, obrigado, viu? Obrigado por estar com a gente aí na nossa audiência passando informação sobre chuvas. Mais um ouvinte informando sobre chuvas. Bom dia.
8: Jair Gomes, bom dia. Aqui é Joãozinho de Baraúna, o primo de Chiquinho. Rapaz, aqui em Baraúna tá dando uma chuvinha, mas é pingando goteira, viu?
2: Sim, sim.
8: Amanheceu chovendo aqui em Baraúna.
2: Amanheceu chovendo, né?
8: Desde essa noite tá chovendo.
2: Coisa boa. Obrigado, Joãozinho. Joãozinho, que é o primo do Chiquinho da F Lima, está em Baraúna, sempre na nossa audiência. Eu dei um rádio ligado, eu estive lá na casa do Joãozinho e ele tem realmente um carro, um rádio, tem um rádio na sua sala lá, sempre ouvindo aqui a programação Cenecista. Obrigado, viu, Joãozinho? Quem está com a gente aqui? Alô, tudo bem?
9: Bom dia, Jair. Aqui é Francisco Nelson Alves. Está chovendo muito aqui em Pedra Lavrada também, Jair. Jair, um grande abraço aí pra você, colocamos bem sertanejo aí, vai pra você, Tavares, Marinal e Francisco. Tá chovendo bem, desde manhãzinha que tá chovendo.
2: Tá certo, Francisco. Tá certo, Jair. Valeu, obrigado, viu, pela informação, né? Pedra Lavrada, ele tá dizendo que tá chovendo, que coisa boa. O sábado é nosso trazendo as sertanejas, viu, músicas sertanejas aqui ao longo do sábado, né? Quem está com a gente? Alô, tudo bem? Bom dia.
10: Bom dia, Jair. Aqui é Marilene, no sítio Lagedo. Aqui está chovendo, na madrugada choveu bem e continua chovendo.
2: Coisa boa, né? Molhando bem a terra por aí. Obrigado, viu, Marilene? Um bom dia. 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Tem mais um ouvinte com a gente no Zap, falando sobre as chuvas. Bom dia.
11: Bom dia, Jair. Aqui é Maria de Ronaldo, do sítio das Pedreiras, de um
2: Minador. Tudo jóia?
11: Aqui desde onde que chove, é uma bênção de Deus. A gente só tem que agradecer a Deus, né?
2: É verdade.
11: Por essa grande maravilha. E Deus te dê um sábado maravilhoso, um São Pedro de paz, saúde e felicidade. E se meu filho pudesse tocar a música da Fazenda de Seu Joca para eu oferecer a meu velho, que é sobrinho dele, a Ronaldo, e a todos de nós aqui do sítio, de Gilma, do Padre Chiba, Fátima Araújo, todos meus filhos, todos meus netos, todos meus bisnetos, não vou dizer muitos, para não tomar o espaço. Fique com Deus e Deus abençoe.
2: Obrigado, viu? Nós estamos só com o sertanejo, a gente vai rolando as próximas para vocês aí, tá tudo bem? Obrigado pela participação. Tem mais ouvinte? Então vamos lá, você do Zap. Oi, tudo bem? Oi.
12: Bom dia, Jair Gomes.
2: Bom dia.
12: Aqui é a Sinina do bairro Cenecista.
2: Oi, Sinina.
12: Hoje eu vi uma programação para parabenizar a minha netinha, Luna Yara, que está aniversariando hoje. Quero pedir uma música com Balão Mágico para oferecer a ela. Peço a Jesus Cristo que dê muitos anos de vida a ela, muita saúde, que essa data se repita por muitos e muitos anos. E o Senhor Jesus derrame bênçãos de paz, saúde, felicidade, ilumine cada passo da vida dela. Ela receba meus parabéns do avô Nivaldo, das tias Nivailma e Nívia, da bisavó Zefinha, dos pais que é Fábio e Nivailda, e de toda a família. Luna, vovó te ama muito, meu amor. Um beijo, um cheiro, um abraço. Felicidade. E tenha um bom dia, um bom trabalho.
2: Obrigado, viu? Obrigado. Luna, parabéns, viu? Que Deus abençoe. Como é hoje só sertanejo, a gente vai rodando músicas sertanejas pra você, tá bom? Mato Grosso e Matias, na manhã da Celestia FM, às 9h10.

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5: Aqui 9:24 manhã, Cemecista FM. Gente, um novo tremor de magnitude 4,9 foi sentido em Caracas, segundo testemunhas no local, nessa sexta-feira ontem. O sismo mais recente é consideravelmente mais fraco que os registrados na quarta-feira e que desencadearam a tragédia, mas também pode causar danos, já que as estruturas de muitas das construções já estão fragilizadas. O número de mortos por conta dos terremotos na Venezuela subiu ontem para 920 pessoas. Segundo um balanço atualizado do governo venezuelano, às 14 horas e 20 minutos, horário de Brasília. O governo também afirma que há 3.360 feridos. O balanço é provisório e o número deve aumentar. É que na noite de quarta-feira, dois terremotos em sequência atingiram a região norte do país, onde fica Caracas. Além das mortes, os tremores derrubaram prédios, deixaram um rastro de destruição na capital venezuelana e nos arredores. Os sismos foram os mais fortes no país em mais de 100 anos. Novo balanço foi divulgado pelo presidente da Assembleia Nacional, Jorge Rodrigues, e é provisório. A Organização das Nações Unidas, o Serviço Geológico dos Estados Unidos, na sigla em inglês é USGS, estimam que o número de vítimas possam ser bem maior, levando em conta a força do terremoto, a falta de estrutura e as áreas densamente populosas que foram atingidas. O Escritório de Ajuda Humanitária da Organização das Nações Unidas estima que o número de desaparecidos na tragédia seja mais de 50 mil. Olha que tragédia. Rodrigues, que é irmão do presidente Delcy Rodrigues, diz também que havia ainda 172 pessoas presas nos escombros. Ele também afirmou que o governo registrou até agora 383 edifícios que foram totalmente derrubados ou sofreram danos. A presidente interina anunciou ainda que seu governo vai militarizar o estado de La Guaira, uma das regiões mais afetadas pelos terremotos. La Guaira, uma área costeira que fica nos arredores de Caracas, está dentro da chamada zona de desastre, estimulada também pelo governo venezuelano. Situação muito difícil, né? Muito triste na Venezuela em razão desse terremoto, matando aí muitas pessoas. A tragédia pode chegar aí a números alarmantes, né? 50 mil, imagina, né? 9:27 aqui.
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5: Abraçamos a Rosinete, está na nossa audiência, ouvindo a gente, de choveu por lá, está chovendo desde ontem, coisa boa, né? Zezé de Camargo e Luciano aqui, Andorinha Machucada, às 9h27 da manhã da Senecista FM.

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1: Com você aqui no Sabadão da Cinecista FM, João Pessoa registra quase 90 milímetros de chuva em 12 horas. Muita chuva na capital paraibana, a cidade de João Pessoa registrou 87 milímetros de chuva em um espaço de 12 horas. Ontem, os dados foram divulgados pela Defesa Civil do município, que informou reforçar o monitoramento de áreas de risco e deixar equipes em atenção para eventuais problemas. De acordo com a Defesa Civil, os bairros que registraram a maior precipitação até o meio-dia de ontem na capital foram Grotão teve 87,2 milímetros, o Cuiá teve 72,6 milímetros, Cristo Redentor 69,6 milímetros e Manaíra teve 56 milímetros. O Instituto Nacional de Meteorologia, IMET, emitiu dois alertas de chuvas para Paraíba, incluindo para a cidade de João Pessoa. Primeiro alerta é o laranja para todos os municípios do estado, como de fato ontem choveu em vários municípios. E o segundo é um amarelo para 23 cidades. Então, chovendo em João Pessoa, chovendo no interior, chovendo aqui na nossa região. Tem ouvinte com a gente aqui passando informação nesta manhã, às 9h42. Bom dia.
2: Está chovendo aqui na Palmeira também. Choveu a noite quase toda, ainda está chovendo, graças a Deus, na Palmeira.
1: Coisa boa, né? Nova Palmeira, registrando chuvas também de ontem para cá. Quem está com a gente? Alô, bom dia.
3: Jair, bom dia. Sou Cícera de Capoeiras Grande. Jair, aqui em Capoeiras Grande. Tá chovendo, viu? Uma chuvinha fina, mas molhando bem a terra.
1: Molhando bem, coisa boa.
3: Começou desde ontem, graças a Deus.
1: Obrigado, Cícera. Obrigado pela informação, viu? Tô chovendo lá em Capoeiras Grandes, né? A chuva tem acontecido, tem caído aí em várias regiões aí, né? No interior aqui, tanto na zona urbana como também na zona rural dos municípios. Isso é muito bom. São 9h43 na manhã da Cinecista FM. Teodoro e Sampaio, os melhores sertanejos aqui.

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11: Por aqui são 9h54, manhã da Cenecista.

0: 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Tem mais alguém aqui no finalzinho? Você do Zap, tudo bem? Bom dia.
1: Bom dia, Jair. Desde ontem que aqui em Nova Floresta chove, em nome de Jesus.
0: Pelo graças poder a Deus, né?
1: E lá na vila também, graças a Deus. Está chovendo muito, Deus está dando muita chuva.
0: Tá tudo certo.
1: Ele diz que é lebrina, mas pra mim é chuva. Eu não tinha visto mais chuva.
0: Uhum.
1: Deus abençoe nós, todos nós. E creio que aí em Picuí está chovendo em nome de Jesus.
0: Sim, claro, chovendo também. Tá, choveu ontem, chovendo hoje, mas seu chovendo por aqui. Ângela, obrigado, viu, pela participação. Mais um ouvinte aqui. Alô, bom dia.
2: E aí, bom dia.
0: Bom dia.
2: Sou Zefinha Dantas, estou em Nova Palmeira. Por aqui tá caindo uma garoinha, né?
0: Sim.
2: E eu gostaria de ouvir uma música que marcou muito pra mim. Zezé de Camargo e Luciano. Coração está em pedaço. E se possível, toca também um pouquinho de Linda, Linda. Mando para o meu esposo Alex, para os meus filhos e todos que estão em casa curtindo este friozinho maravilhoso. Um ótimo sábado e um bom programa. Tchau.
0: Obrigado, viu? Obrigado. Obrigado pela participação. Aí o tempo, infelizmente, não dá para a gente tocar as músicas que você solicitou, mas a gente toca aqui a última, né? Tem mais alguém aí, Francis Souza? Alô, você do Zap, tudo
3: bom
0: bem?
3: Dia, bom dia, Jair. Bom dia a todos os ouvintes da nossa linda Picuí, nosso lindo Curimataú. Nós que estamos longe, eu estou aqui em Fortaleza, né? E a gente fica muito feliz quando ouve notícias de chuva, né? É muito bom sempre, chuva em todo o Nordeste, em todo o Curimataú paraibano, em especial na nossa terra maravilhosa, né?
0: É isso. Ok, um abraço, viu, Nelfran? Obrigado, está em Fortaleza, está na nossa audiência, né? Vamos fechando aqui o horário, muito obrigado a você que participou, a você que esteve com a gente aqui, tá? Daqui a pouco a missa direto da Matriz, na programação cenecista desse sábado. Quem vem chegando no finalzinho aqui? Zezé de Camargo e Luciano? Então vamos lá. Tchau, tchau.

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0: neste sábado, 27 de junho, 17 horas, casamento na matriz, 19h30, primeira missa de Padre Miguel em Frei Martinho, 19h30, grupo de oração, Príncipe da Paz, na capela Nossa Senhora de Fátima, domingo 28 de junho, 7h, missa na matriz, 8h, batizado na matriz, 19h30, missa na matriz, primeira missa de Padre Miguel e apresentação como vigário paroquial. Segunda-feira, 29 de junho, 19h, terços dos homens na matriz. Terça-feira, 30 de junho, 19h, terço nas capelas dos Barros Cenecistas, JK e São José. Quinta-feira, 2 de junho, 17h, missa em Frei Martinhos. 19h, missa na matriz. 19h30, missa no sítio Várzea Verde. Sexta-feira, 3 de junho, primeira sexta-feira, Sagrado Coração de Jesus. 9h, missa na matriz. 10h, atendimento de confissão na matriz. 19h30, missa em Frei Martinho. 19h30, abertura da festa de São Pedro e São Paulo, missa solene no Centro Social, dedicada à comunidade de São Pedro e São Paulo e o apostolado da oração, presidida pelo Padre Miguel Rocha. Logo após, haverá a quermesse e sorteio do festival de prêmios com 100 brindes. Pedido de oração pela saúde de Edomário Rudos Santos de Macedo, Osilene Dantes. Na missa de hoje vamos recordar de modo particular nossos irmãos falecidos. Sétimo dia, Valdeci Barros Dodó. 30 dias, Edgley Santos de Oliveira. 1 ano, Alzira Batista da Silva. 5 anos, José Talos de Macedo. 10 anos, Ana Cesário Dantas. 12 anos, José Romário Dantas. 13 anos, José da Silva Costa. 16 anos, Leonísia Maria da Luz. Maria Helena da Cruz. José Antônio da Silva. Maria das Vitórias de Assis. Francisco Garcia do Amaral. Francisca Leopoldina dos Santos. Terezinha Adélia de Oliveira. Francisca Maria dos Santos. Cesário Pereira. Antônio Francisco de Medeiros, Iraildo Santos, Sebastiana Alice de Araújo, Antônio Alvelino de Araújo, Cirilo das Dias Ferreira, Maria José Fonte dos Santos, Lídia Maria Dias Andrade, Fenelon Luiz, Maria Gorete de Araújo, Manuel Belarmino de Araújo, Valdenor Eunice de Araújo, de Araújo Cassiano, Joace Profeta de Oliveira, Jonas Batista de Oliveira, Maria Francisca de Oliveira, Maria Salomé de Oliveira, Odilon Pedra de Oliveira, Joseci da Silva Costa, Joseci da Silva Costa Júnior, Manuel Alves da Silva, Maria das Neves Dias, Luiz Cesário Dantas, Almas dos Purgatório. Irmãos, devemos sempre buscar o caminho da humildade, da confissão e do arrependimento dos nossos próprios erros e da esperança da misericórdia do Deus libertador, que ao encontrar espaço no seu coração, se manifestar e o acolher com amor e compaixão. Observamos na leitura que o humilde do oficial romano diante de Jesus facilitou a cura do empregador.
1: Todos cantos viemos para louvar ao Senhor.
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os pais e mães de famílias, venham todos se lembrar. A força nova da vida, vamos alegres cantar. 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

0: Em nome do Pai e do Filho e do Espírito Santo.
1: Amém.
0: A graça e a paz de Deus, nosso Pai, o amor de Jesus Cristo e a comunhão do Espírito Santo estejam convosco.
1: Bendito seja Deus que nos reuniu no amor de Cristo.
0: Reconheçamos os nossos pecados para celebrarmos dignamente este santo mistério. Façamos esse instante de silêncio e peçamos perdão ao Senhor.

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0: Deus eterno e todo-poderoso, tenha compaixão de nós. Perdoe os nossos pecados e nos conduza à vida eterna.
1: Amém.
0: Oremos. Senhor Deus, concedei aos vossos servos e servas a perfeita saúde de alma e de corpo, e pela gloriosa intercessão da bem-aventurada sempre Virgem Maria, livrai-nos das tristezas do tempo presente e conduzi-nos às alegrias eternas. Por nosso Senhor Jesus Cristo, vosso Filho, que é Deus, e convosco vive e reina na unidade do Espírito Santo por todos os séculos dos séculos.
1: Amém.
2: Leitura do Livro das Lamentações. O Senhor destruiu sem piedade todos os campos de Jacó. Em sua ira, deitou abaixo as fortificações da cidade de Judá. Lançou por terra, avitou a realeza e seus príncipes. Sentados no chão, em silêncio, os anciões da cidade de Sião espalharam cinzas na cabeça, vestiram-se de saco. As jovens de Jerusalém inclinaram a cabeça para o chão. Meus olhos estão machucados de lágrimas, fervem minhas estranhas, derramam-se por terra o meu fel. Diante da arruinada cidade de meu povo, vendo desfalecerem tantas crianças pelas ruas da cidade, eles pedem às mães: o trigo e o vinho, onde estão? E vão caindo como derrubadas pela morte nas ruas da cidade, até expirarem no colo das mães. Com quem te posso comparar, ou a quem te posso assemelhar, ó cidade de Jerusalém? A quem te igualarei para te consolar, ó cidade de Sião? Grande como o mar é tua aflição. Quem poderá curar-te? Teus profetas te fizeram ver imagens falsas e insensatas. Não puseram descoberto a tua malícia para tentar mudar a tua sorte. Ao contrário, deram-te oráculos mentirosos e atraentes. Grite o teu coração ao Senhor, em favor dos muros da cidade de Sião. Deixa correr uma torrente de lágrimas, dia e de noite. Não te concedas repouso, não cessem de chorar as pupilas de teus olhos. Levanta-te, chora na calada da noite, no início das vigílias. Derrama o teu coração como água diante do Senhor. Ergue as mãos para Ele, pela vida de teus pequeninos, que desfalecem de fome em todas as encruzilhadas. Palavra do Senhor.
1: Graças a Deus.

0: A humilhação dos vossos pobres.
1: Aleluia, aleluia. Aleluia, aleluia. Aleluia, aleluia. O Cristo tomou sobre si nossas dores, carregou em seu corpo as nossas fraquezas. Aleluia, aleluia.
0: Aleluia, aleluia, aleluia, aleluia.
2: O Senhor esteja convosco.
3: Ele está no meio de nós.
2: Proclamação do Evangelho de Nosso Senhor Jesus Cristo, segundo Mateus.
3: Glória a vós, Senhor.
2: Naquele tempo, quando Jesus entrou em Cafarnaum, um oficial romano aproximou-se dele suplicando: Senhor, o meu empregado está de cama lá em casa, sofrendo terrivelmente com uma paralisia. Jesus respondeu: Vou curá-lo. O oficial disse: Senhor, eu não sou digno de que entres em minha casa. Dize uma só palavra e o meu empregado ficará curado. Pois eu também sou subordinado e tenho soldados debaixo de minhas ordens. E digo a um: vai, e ele vai. E a outro: vem, e ele vem. E digo ao meu escravo: faz isto, e ele faz. Quando ouviu isso, Jesus ficou admirado e disse aos que o seguiam: em verdade vos digo, nunca encontrei em Israel alguém que tivesse tanta fé. Eu vos digo, muitos virão do Oriente e do Ocidente e se sentarão à mesa no reino dos céus, junto com Abraão, Isaque e Jacó, enquanto os herdeiros do reino serão jogados para fora nas trevas, onde haverá choro e ranger de dentes. Então, Jesus disse ao oficial: vai, e seja feito como tu creste. E naquela mesma hora o empregado ficou curado. Entrando Jesus na casa de Pedro, viu a sogra dele deitada e com febre. Tocou-lhe a mão, e a febre a deixou. Ela se levantou e pôs-se a servi-lo. Quando caiu a tarde, levaram a Jesus muitas pessoas possuídas pelo demônio. Ele expulsou os espíritos com sua palavra e curou todos os doentes, para que se cumprisse o que foi dito pelo profeta Isaías: ele tomou as nossas dores e carregou as nossas enfermidades. Palavra da salvação.
3: Glória a vós, Senhor.
1: Aleluia, aleluia, aleluia, aleluia, aleluia, aleluia.
2: Meus irmãos e minhas irmãs, celebramos hoje a memória facultativa de Nossa Senhora do Perpétuo Socorro. A boa mãe do socorro que sempre intercede por nós, que leva as nossas preces a Jesus, o seu filho. A Jesus, o seu filho. E aqui já temos de maneira bem clara que o centro da imagem de Nossa Senhora do Perpétuo Socorro não é ela. O centro é Cristo. Toda devoção mariana, o seu centro é cristológico, ou seja, tem Cristo por centro e coração. Por isso, neste dia, nós devemos pedir a intercessão da boa mãe do socorro, como tão bem querida ela é invocada. A liturgia de hoje, deste sábado, nos coloca diante do pecado do povo de Deus, e que a ira do Senhor caiu sobre a cidade de Judá. Pois bem, irmãos e irmãs, é isso que o pecado faz conosco. Nos afasta de Deus, nos afasta de sua providência. Aliás, de sua providência não, nos afasta de sua presença. Mas o que é o pecado? O pecado é um ato contrário ao amor de Deus, é um ato contrário à soberania divina. De uma maneira simples, é quando nós dizemos que não precisamos do amor e da misericórdia de Deus. Então, como consequência do pecado cometido, nós percebemos que acontecem, vamos dizer assim, todo tipo de desgraça, ou seja, perdemos a graça. E aquilo que acontece com o povo é justamente consequência do pecado. Um dos piores pecados que nós podemos, sem sombra de dúvidas, mencionar é justamente o pecado da idolatria, ou seja, ter outros deuses acima de Deus. Seria uma espécie de neopaganismo, ou então neoidolatrismo, onde adoramos outros deuses, quer seja dinheiro, quer seja beleza, quer seja sexo desregrado. Estes são alguns dos tantos deuses do nosso tempo, e que nós muitas vezes acabamos colocando outros altares no nosso coração, quando somente Deus deve ter o lugar. Não é questão de ter um lugar, porque um abre precedente para dois, três, quatro. Não, Deus deve ter o lugar em nossas vidas. Será que Deus reina de fato em nossos corações? Será que é o Senhor que está presente sempre em nossas vidas? Ou nós já tiramos Deus de nossa história? Porque muitas vezes nós nos lamuriamos dizendo: ah, Deus esqueceu de mim, Deus não olha mais para mim, é porque Deus é carrasco. Não, não é Deus que é carrasco, somos nós que nos afastamos da presença dele com os nossos pecados. Então nós devemos justamente refletir: será que não foi nós que nos afastamos de Deus? A resposta é muito simples. Sim, somos nós que nos afastamos do amor e da misericórdia de Deus. Quando, por exemplo, no evangelho que nós acabamos de ouvir, que se encontra no capítulo 8 de São Mateus, que inclusive é o evangelho que o padre, quando vai celebrar a unção dos enfermos, é proclamado. O evangelho em que aquele servo do oficial romano é curado mesmo à distância. É muito bonito quando nós vemos a fé deste oficial romano, a fé que ele tinha em Jesus Cristo, a tal ponto que ele não se achava digno de receber o Senhor em sua casa. Mas ele pedia: Senhor, o meu empregado está de cama lá em casa. E Jesus diz: eu vou curá-lo. E a atitude dele, deste oficial, é muito bela quando ele diz: Senhor, eu não sou digno de que entres em minha casa. Ou seja, este oficial reconhecia a grandeza deste Jesus, de Jesus. É bem verdade que ele não entendia que ele era Deus, porque se nós fôssemos falar que as pessoas entendiam que Jesus naquele tempo era Deus, estaríamos cometendo anacronismo teológico, e não é assim. Eles entendiam que talvez Jesus era um bom curandeiro, um profeta, um mestre, porque esta revelação que ele era Deus só se dará posteriormente. Mas a atitude deste oficial, ele reconhece a grandeza de Deus: Senhor, não sou digno de que entres em minha casa. Ordena, dize uma só palavra, e o meu empregado ficará curado. E ele usa o próprio exemplo: olha, eu sou subordinado, tenho soldados debaixo de minhas ordens. Se diga a um vai, ele vai; a outro vem, ele vem. Diga ao meu escravo faz isto, ele faz. Irmãos e irmãs, o poder da palavra de Jesus alcança a todos os corações que se deixam entrar por ela. Quantas vezes a palavra do Senhor já não tocou a nossa vida? Quantas vezes aquela palavra que você precisava ouvir, escutou através de uma pessoa, principalmente através da missa, a palavra que Deus nos dirige, a palavra que o Senhor mesmo proclama. E este servo ficou curado. E até a aclamação da própria parte da missa, que a gente diz: Senhor, não sou digno de que entres em minha casa. Dize uma palavra. Certo, aqui o evangelho, a tradução não foi feliz, que diz uma só. Se é uma, é só, não são duas. Senhor, uma palavra. E depois, uma outra cura foi justamente na casa de Pedro, onde a sogra de Pedro estava enferma, com febre. E Jesus a cura, e a atitude da sogra é justamente se levantar e começar a servir, porque aquele que é curado por Jesus não tem outra atitude a não ser servir de coração. Servir de bom grado ao Senhor e à sua igreja. E no final da tarde, todas as pessoas que tinham alguma doença, ou tinham enfermos, ou pessoas possuídas pelo demônio, levaram a Jesus estes enfermos e estes possessos, e todos eles foram curados por Jesus. Qual é a cura que nós pedimos a Jesus? Talvez a cura física, podemos pedir. Mas muitas vezes a gente precisa muito mais de uma cura espiritual do que uma cura física. Peçamos ao Senhor neste dia de hoje, em que celebramos Nossa Senhora do Perpétuo Socorro, que a boa mãe do socorro leve até o seu filho as nossas preces. E se for da vontade de Deus e para nossa salvação, ele vai nos conceder. Por isso, rezar e pedir com fé deve ser sempre a nossa mais bela oração. Que a boa mãe do socorro interceda por nós, para que cheguemos um dia à pátria definitiva.

0: Elevemos ao Senhor as nossas preces e após cada súplica digamos, Nossa Senhora do Perpétuo Socorro, rogai por nós.
1: Nossa Senhora do Perpétuo Socorro, rogai por nós.
2: Pelos líderes da igreja, para que, sem esconder a dura realidade social, sejam portadores de esperança e se coloquem em defesa dos direitos da população, rezemos.
1: Nossa Senhora do Perpétuo Socorro, rogai por nós.
2: Assegurai, Senhor, que os trabalhadores sejam valorizados e seu ofício lhes permita viver com dignidade, rezemos.
1: Nossa Senhora do Perpétuo Socorro, rogai por nós.
2: Senhor, dai-nos a sabedoria de decidir e aceitar vossas correções. Para preservar no caminho do amor, rezemos.
1: Nossa Senhora do Perpétuo Socorro, rogai por nós.
2: Por todos nós, para que cultivemos profunda fé e total confiança em Deus, experimentemos sua eficaz presença libertadora, rezemos.
1: Nossa Senhora do Perpétuo Socorro, rogai por nós.
0: Rezemos pelo Santo Padre, o Papa Leão, por nosso Bispo Dom Lucênio, por todos os bispos e pelo clero, pelas almas do purgatório, por todos os irmãos e irmãs falecidos já mencionados nesta Eucaristia, em desagravo ao Sagrado Coração de Jesus e ao Imaculado Coração de Maria, pelos dizimistas desta paróquia, os benfeitores da OVS, pelos encarcerados e enfermos e pela paz no mundo, rezemos ao Senhor.
1: Nossa Senhora do Perpétuo Socorro, rogai por nós.
0: Senhor Pai de misericórdia, acolhei com bondade os nossos pedidos. Nós o pedimos em nome de Jesus Cristo, vosso Filho, na unidade do Espírito Santo.
3: Amém.
1: Irmãos estendidos, ofertando o que de graça recebemos de mãos estendidas, ofertando o que de graça recebemos. A natureza será tão bela que eu não vou querer servir só o sol que ilumina certas, transformando-as em luz. O dia que nos traz o pão, a noite que nos dá repouso, ofertamos ao Senhor o louvor da criação. E mãos estendidas, ofertamos o que de graça recebemos.

0: Lobo que diga.
1: Orai, irmãos e irmãs, para que o meu sacrifício, que também é vosso, seja aceito por Deus Pai Todo-Poderoso.
0: Receba o Senhor por tuas mãos este sacrifício, para a glória do seu nome, para o nosso bem e de toda a sua santa igreja.
1: Acolhei, Senhor, as orações do vosso povo com a oblação deste sacrifício, para que, por intercessão da bem-aventurada Virgem Maria, Mãe do vosso Filho, todos sejam atendidos em suas preces e confirmados em suas súplicas. Por Cristo nosso Senhor.
0: Amém.
1: O Senhor esteja convosco.
0: Ele está no meio de nós.
1: Orações ao alto.
0: Os nossos corações estão em Deus.
1: Demos graças ao Senhor nosso Deus.
0: Nosso dever e nossa salvação.
1: Na verdade, é digno e justo. É nosso dever e salvação dar-vos graças sempre e em todo lugar. Senhor Pai Santo, Deus Eterno e Todo-Poderoso, e proclamar-vos admirável na perfeição dos vossos santos. Na comemoração da bem-aventurada Virgem Maria, exaltamos ainda mais vossa clemência, inspirando-nos no hino que ela mesma cantou em vosso louvor. De fato, fizestes grandes coisas por toda a terra, e de geração em geração manifestastes a vossa infinita misericórdia, quando olhastes para a humildade de vossa serva, e nos destes por ela o autor da salvação da humanidade, vosso Filho Jesus Cristo, Senhor nosso. Por ele, os coros dos anjos adoram a vossa grandeza e se alegram eternamente na vossa presença. Concedei-nos também a nós associar-nos a seus louvores, dizendo a uma só voz: Santo, Santo, Santo, Senhor Deus do Universo, o céu e a terra proclamam a vossa glória. Hosana nas alturas, bendito que vem em nome do Senhor. Hosana nas alturas. Na verdade, ó Pai, vós sois santo, fonte de toda santidade. Santificai, pois, estes dons, derramando sobre eles o vosso Espírito, a fim de que se tornem para nós o corpo e o sangue de nosso Senhor Jesus Cristo.
0: Enviai o vosso Espírito Santo,
1: estando para ser entregue, e abraçando livremente a paixão, Jesus tomou o pão, pronunciou a bênção de ação de graças, partiu-o e o deu a seus discípulos, dizendo: Tomai todos e comei, isto é o meu corpo, que será entregue por vós.

Do mesmo modo, no fim da ceia, ele tomou o cálice em suas mãos e, dando graças novamente, o entregou a seus discípulos, dizendo: Tomai todos e bebei. Este é o cálice do meu sangue, o sangue da nova e eterna aliança, que será derramado por vós e por todos para a remissão dos pecados. Fazei isto em memória de mim.

0: Mistério da fé para a salvação do mundo.
1: Salvador do mundo, salvai-nos. Vós que nos libertastes pela cruz e ressurreição.
0: Celebrando, pois, o memorial da morte e ressurreição do vosso Filho, nós vos oferecemos, ó Pai, o pão da vida e o cálice da salvação. E vos agradecemos porque nos tornasseis dignos de estar aqui na vossa presença e vos servir.
2: Aceitai, ó Senhor, a nossa oferta.
0: Suplicantes, os pedimos que, participando do corpo e sangue de Cristo, sejamos reunidos pelo Espírito Santo num só corpo.
1: O Espírito nos une num só corpo.
0: Lembrai-vos, ó Pai, da vossa Igreja, que se faz presente pelo mundo inteiro. Que ela cresça na caridade em comunhão com o Papa Leão, com o nosso Bispo Dulcênio, os bispos do mundo inteiro, os presbíteros, os diáconos e todos os ministros do vosso povo.
1: Lembrai-vos, ó Pai, da vossa Igreja.
0: Lembrai-vos dos vossos filhos, Valdeci, Edgley, Alzira, que chamastes deste mundo à vossa presença. Tendo sido sepultados com Cristo em sua morte no batismo, participem igualmente da sua ressurreição. Lembrai-vos também na vossa misericórdia dos outros nossos irmãos e irmãs que adormeceram na esperança da ressurreição e de todos os que partiram desta vida. Acolhei-os junto a vós na luz da vossa face.
1: Concedei-lhes, ó Senhor, a luz eterna.
0: Enfim, nós os pedimos, tende piedade de todos nós e dai-nos participar da vida eterna. Com a Virgem Maria, Mãe de Deus, Senhora do Perpétuo Socorro, São José, seu esposo, os apóstolos São Sebastião e todos os santos que neste mundo viveram na vossa amizade, a fim de vos louvarmos e glorificarmos por Jesus Cristo, vosso Filho. Por Cristo, com Cristo e em Cristo, a vós, Deus Pai Todo-Poderoso, na unidade do Espírito Santo, toda honra e toda glória, por todos os séculos dos séculos.

0: Rezemos com amor e confiança a oração que o Senhor Jesus nos ensinou. Pai nosso que estais nos céus, santificado seja o vosso nome. Venha a nós o vosso reino, seja feita a vossa vontade, assim na terra como no céu. O pão nosso de cada dia nos dai hoje. Perdoai-nos as nossas ofensas, assim como nós perdoamos a quem nos tem ofendido. E não nos deixeis cair em tentação,
1: mas livrai-nos do mal.
0: Livrai-nos de todos os males, ó Pai, e dai-nos hoje a vossa paz. Ajudados pela vossa misericórdia, sejamos sempre livres do pecado e protegidos de todos os perigos enquanto aguardamos a feliz esperança e a vinda do nosso Salvador Jesus Cristo.
2: Vosso é o reino, o poder e a glória para sempre.
0: Senhor Jesus Cristo, dissestes aos vossos apóstolos: eu vos deixo a paz, eu vos dou a minha paz. Não olheis os nossos pecados, mas a fé que anima a vossa igreja. Dá-lhe, segundo o vosso desejo, a paz e a unidade. Vós que sois Deus com o Pai e o Espírito Santo.
3: Amém.
4: Amém.
0: A paz do Senhor esteja sempre convosco.
2: O amor de Cristo nos uniu.
0: Cordeiro de Deus, que tirais
2: do mundo, tende piedade de nós. Cordeiro de Deus, que tirais o pecado do mundo, tende piedade de nós. Cordeiro de Deus, que tirais o pecado do mundo, dai-nos a paz.

0: Felizes os convidados para a ceia do Senhor. Eis o Cordeiro de Deus que tira o pecado do mundo.
1: Senhor, não sou digno de entrar em minha morada, mas dizei uma palavra e eu serei salvo.

Presente-te, Senhor, missão do teu povo escolhido. Senhor, vem livrar-nos do mal.

Vê o perdão sem medida, se vir sem jamais condenar.

Missão do teu povo escolhido, Senhor, nossas forças redobre, envia-nos teu filho, Senhor.

buscar a verdade e a justiça. Nas trevas brilha como a luz, missão do teu povo escolhido. Senhor, nossos passos conduz, vem dar-nos teu filho, Senhor. Sustento no pão e no vinho, e a força do Espírito Santo, unindo o teu povo a caminho, andar nos caminhos do mundo, plantando o teu reino de paz. Missão do teu povo escolhido, Senhor, nossos passos levantes. Vem dar-nos

Jesus. Oh, unindo teu povo a caminho, fazendo este mundo um só povo.

e dá-nos teu Filho, Senhor, sustento no pano e no reino, e a força do Espírito Santo, unindo teu povo a caminho.

0: Oremos. Senhor, ao receber os sacramentos celestes, pedimos vossa clemência para que, alegrando-nos com a comemoração da bem-aventurada Virgem Maria, imitemos as suas virtudes e colaboremos generosamente no mistério da nossa redenção por Cristo nosso Senhor.
1: Amém.
0: Divino Salvador Jesus Cristo,
1: concedei-nos, sacerdotes santos, inflamados no fogo do vosso amor, totalmente doados à edificação da vossa Igreja. E vós, ó Maria, Mãe dos sacerdotes, vós que sois a onipotência suplicante, socorrei-os a todos nos trabalhos e dificuldades em que se encontrarem. Virgem Mãe e Rainha dos Apóstolos de Jesus, aumentai nas famílias o respeito e o amor ao sacerdócio. Suscitai novas vocações sacerdotais e religiosas. Guiai, segundo o amor do vosso coração, os nossos seminaristas, para que sejam mais tarde dignos ministros do altar, santos e dedicados pastores do povo cristão. Assim seja.
0: Podem sentar-se um momento. Eu vou só reforçar os avisos principais, porque já foram lidos no início. Se eu disser o da semana inteira, o de segunda vocês vão lembrar mais. Então vou dizer só até o domingo. Hoje teremos casamento aqui na Matriz, às 17 horas, às 19h30. A primeira presidência eucarística do padre Miguel em Frei Martinho. E às 19h30, grupo de oração Príncipe da Paz na Capela de Nossa Senhora de Fátima. Domingo, missas às 7 horas na Matriz. E às 19h30, a primeira presidência eucarística do padre Miguel aqui na Matriz. E a sua apresentação

0: Então, Padre Emanuel gentilmente acolheu o pedido de Padre Claudeci para estar aqui hoje, já que Padre Claudeci está com o Padre Miguel em Campina Grande, onde ele está presidindo a sua primeira missa hoje na paróquia dele. Padre, obrigada, seja sempre bem-vindo, viu? A gente ama muito o senhor. E só abrindo um parênteses da programação, a missa aqui costuma ser toda quarta-feira. Então, nesta quarta-feira não vai haver a missa. A missa que seria na quarta vai ser na quinta. Tá certo, gente? Para vocês que gostam de vir à missa da quarta, essa semana a missa não será na quarta, e sim na quinta-feira. Obrigada.
1: O Senhor esteja convosco.
2: Ele está no meio de nós.
1: Inclinai-vos para receber a bênção. Pela intercessão de Nossa Senhora do Perpétuo Socorro, do bem-aventurado São José e São Sebastião, abençoe-vos Deus Todo-Poderoso, Pai e Filho e Espírito Santo.
2: Amém.
1: Nos voltemos para a imagem de Nossa Senhora do Perpétuo Socorro e rezemos uma Ave Maria. Ave Maria,
3: cheia de graça, o Senhor é convosco. Bendita sois vós entre as mulheres. Bendito é o fruto do vosso ventre, Jesus. Santa Maria, Mãe de Deus, rogai por nós, pecadores, agora e na hora de nossa morte. Amém.
1: Ó Maria, concebida sem pecado,
3: rogai por nós que recorremos a vós.
1: Ide em paz e que o Senhor vos acompanhe.
3: Graças a Deus.
1: Um bom retorno às nossas casas, final de semana abençoado a todos.

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3: Olá, bom dia. Hoje, sábado, dia 27 de junho de 2026. As notícias que mais interessam, as notícias mais importantes do dia você tem. A partir de agora, na Cinecista FM, está começando Jornal Cinecista. João Pessoa registra quase 90 milímetros de chuva em 12 horas. Justiça suspende atividades e empresas investigadas por esquema com facção criminosa em Cabedelo. Mulher encontrada morta com sinais de asfixia dentro de casa no Agreste. O marido é o principal suspeito. A informação é da polícia. E ainda, Justiça Federal autoriza uso de flor de cannabis para fins medicinais a pacientes e associação na Paraíba. Suspeito de esfaquear e matar homem que tentou evitar violência doméstica é preso na Paraíba. Também você vai ter em destaque: hoje, mulher morre após capotar carro na BR-230 no Agreste da Paraíba. Natan se joga no público. O Xande diz que São João de Campina Grande está no lugar que ele merece. Ainda você vai ter aqui em destaque nesta manhã no Rio Grande do Norte, que temos aqui em destaque: morre adolescente potiguar que recebeu medula óssea de polonês em tratamento contra leucemia. Corpo de Helga Oliveira, ex-apresentadora do Globo Esporte, é sepultado. Condenado por estupro de vulnerável, é preso 9 anos após crime cometido na Grande Natal. Também hoje no Jornal Cinecista já vou falar sobre o 7º Festival Tonheca Dantas, que acontece em Carnaúba dos Dantas nesse final de semana. Daqui a pouco vamos falar a respeito. E estamos agendando uma entrevista com o maestro, um dos maestros, né, que vai estar nesse evento aqui no município vizinho de Carnaúba dos Dantas. Caminhada pela causa animal, hoje em Picuí, 27 de junho. Estamos também aguardando o contato aqui para falarmos sobre essa caminhada pela causa animal. O Jornal Cinecista está começando agora, nesta manhã.
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4: A previsão para este sábado na região Nordeste indica chuva em áreas do litoral. São Luís terá pancadas de chuva e trovoadas isoladas. Fortaleza, Natal, João Pessoa, Recife, Maceió e Aracaju também registram chuva passageira. Em Salvador, há possibilidade de chuva isolada ao longo do dia. As temperaturas variam entre 22 e 32 graus e a umidade relativa do ar fica entre 45% e 95%. As informações são do Instituto Nacional de Meteorologia, Sofia Muniz, o tempo e a temperatura.
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3: O jornal começa nessa manhã de sábado, manhã de chuva. Essa chuva atingiu aqui a nossa região, atingiu Picuí, zona urbana, atingiu aqui a região também na zona rural, chuvas aqui em Picuí, chuvas em Pedra Lavrada, em Nova Palmeira, chuvas em Baraúna e várias outras cidades aqui do Seridó e Curimataú da Paraíba. Temos também chuvas no sertão da Paraíba, João Pessoa também amanheceu chovendo, chuva em Campina Grande. Bom, Você que está na audiência aqui do jornal, se você tem informação de chuva aí na sua região, manda para a gente aqui, tá? O jornal hoje quer ouvir você também sobre as chuvas que têm caído aqui na nossa região. Mas iniciamos o jornal hoje falando sobre o caso lá da Venezuela, gente. A Venezuela entrou neste sábado no terceiro dia de buscas das vítimas do terremoto, ainda aguardando a chegada de ajuda internacional para procurar e resgatar as pessoas que ainda estão em meio aos escombros. Segundo o balanço provisório do governo, 920 pessoas morreram nos tremores da última quarta-feira, 3.360 ficaram feridas, 4 mil estão desabrigadas, quase 400 prédios foram danificados ou desabaram completamente. O número real de vítimas pode ser muito maior. O Escritório de Ajuda Humanitária da Organização das Nações Unidas estima que o número de desaparecidos na tragédia seja de mais de 50 mil. Moradores que reviravam os escombros de suas casas na sexta-feira relataram ter visto poucas equipes de resgate no estado nas áreas mais atingidas. A falta de ajuda agrava o desespero das famílias à medida que a pressão para encontrar sobreviventes soterrados aumentava a cada hora. Agências de assistência consideram as primeiras 48 a 72 horas um período crucial para resgatar pessoas com vida, embora esse prazo possa ser estendido caso elas tenham acesso a alimentos e água. Na noite de sexta-feira, as autoridades venezuelanas anunciaram que bloqueariam o acesso a La Guaira, o epicentro da destruição, à medida que o caos e o trânsito começavam a prejudicar as operações de busca. Representantes do governo informaram que aqueles que desejassem entrar precisariam obter autorizações oficiais, mas forneceram poucos detalhes sobre quem teria permissão para ingressar na área. Enquanto isso, uma ampla operação de ajuda internacional ganha força com dezenas de equipes de resgate de todo o mundo chegando à Venezuela ou com chegada prevista para breve. Um voo da Força Aérea Brasileira decolou na sexta, levando ajuda humanitária e equipes de busca, e um hospital de campanha deve ser levado pelos militares brasileiros ainda neste sábado. Na sexta-feira ontem, um novo tremor de magnitude 4,9 foi sentido em Caracas. O sismo mais recente é consideravelmente mais fraco que os registrados na quarta-feira e que desencadearam a tragédia, mas também pode causar danos, já que as estruturas e muitas das construções já estão fragilizadas. A presidente interina do país, Delcy Rodrigues, anunciou ainda que seu governo vai militarizar as regiões mais afetadas pela tragédia. Laguaíra, uma área costeira que fica nos arredores de Caracas, está dentro da chamada zona de desastre estipulada também pelo governo venezuelano. Você no Jornal Cenecija com as informações que mais importam nesta manhã de sábado. E ontem, voltamos a falar, ontem teve um novo tremor na Venezuela, né? Porque agora temos mais detalhes, notícias mais atuais. Vamos ouvir.
5: Sábado 27 de junho de 2026, este é o Giro de Notícias. Eu sou Alan Barbosa e você acompanha os destaques do momento. Moradores de Caracas sentiram um novo tremor na noite desta sexta-feira. O sismo de 4,9 é considerado leve, mas pode abalar estruturas já danificadas pelos anteriores. No balanço da sexta-feira, havia confirmação de 920 mortos e 3.360 feridos. 172 pessoas continuam presas sob os escombros e mais de 4 mil estão desalojadas. O Brasil enviou uma missão humanitária à Venezuela nesta sexta-feira. Uma aeronave da Força Aérea Brasileira partiu de São Paulo com 44 pessoas e 12 toneladas de equipamentos, com parada em Boa Vista para abastecimento e pouso previsto para esta noite na cidade venezuelana de Maracay. Os Estados Unidos bombardearam a região do Estreito de Hormuz como resposta ao que chamaram de violação do cessar-fogo por parte do Irã. Segundo o presidente Donald Trump, o regime iraniano lançou ao menos 4 drones de ataque contra embarcações, sendo que um deles atingiu um navio de carga e outros 3 foram derrubados pelas forças americanas. Em 17 de junho, os dois países assinaram um acordo de paz inicial para colocar fim à guerra, iniciada em fevereiro. Inquérito da Polícia Federal concluiu que Flávio Bolsonaro cometeu calúnia contra o presidente Lula. No dia do sequestro de Nicolás Maduro pelos Estados Unidos, Flávio publicou em uma rede social que o petista seria delatado, insinuando que Lula é envolvido com tráfico de drogas e lavagem de dinheiro. O relator da investigação é o ministro Alexandre de Moraes. A PF também deve abrir 3 inquéritos para investigar o financiamento do filme Dark Horse. O repasse de R$61 milhões por parte de Daniel Vorcaro teria passado por uma empresa ligada a fraudes do Master, antes de chegar a um fundo americano que bancou a produção. Globo, SBT, N Esportes e Amazon serão monitoradas por determinação do Ministério da Justiça durante a Copa do Mundo. O órgão investiga práticas publicitárias ligadas a bets nas transmissões esportivas. As 4 emissoras têm 10 dias para apresentar informações sobre as publicidades de apostas veiculadas em seus canais. 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

0: Estamos no Jornal Cenecista, 11 horas mais 14 minutos. As notícias que mais interessam para você aqui nesta manhã. Falamos agora há pouco sobre a Venezuela. Dizer que a Força Aérea Brasileira informou que a missão humanitária chegou na base militar da Força Aérea Venezuelana em Maracaí. Além de médicos, a aeronave KC-390 Milênio, do primeiro grupo de transporte de tropa, Esquadrão Zeus, também levou cães, farejadores e equipamentos especializados para apoiar a Venezuela nos esforços de resgate após os terremotos registrados na última semana. A mobilização brasileira foi coordenada pela Agência Brasileira de Cooperação do Ministério das Relações Exteriores. A missão conta com a equipe de busca e resgate urbano e reúne profissionais da Secretaria Nacional de Proteção e Defesa Civil, militares dos Corpos de Bombeiros Militares de Minas, São Paulo, Paraná, além de especialistas da Agência Nacional de Telecomunicações, a Anatel. Segundo a presidente venezuelana, Delcy Rodríguez, governos de outros países, entre as delegações que já se encontram na Venezuela, estão México, Chile, El Salvador, Estados Unidos, Catar, Espanha, países membros da ONU. A previsão é que a equipe fique 15 dias na Venezuela, mas o prazo pode ser prorrogado por mais 15 dias. A prioridade nesse momento é o trabalho de busca e de resgate. É uma corrida contra o tempo. O Ministério da Defesa, na pessoa do ministro José Múcio, deve ir à Venezuela na próxima semana para coordenar a ajuda humanitária. Neste sábado, outros dois aviões devem decolar rumo ao país com medicamentos e um hospital de campanha. Sociedade civil também se mobiliza. Brasileiros e venezuelanos que moram em Roraima estão recolhendo doações. Situação muito complicada, né? Para os venezuelanos. Semana foi uma semana difícil, né? Em razão do terremoto. Um homem de 53 anos, condenado pelo crime de estupro de vulnerável, foi preso nessa sexta em Natal. Segundo a Polícia Civil, o abuso sexual ocorreu em 2017, no município de São Gonçalo do Amarante, Grande Natal. De acordo com a corporação, a prisão ocorreu em cumprimento ao mandado de prisão definitiva, expedido após o trânsito em julgado da condenação. Ainda segundo a investigação, a vítima foi abusada sexualmente dentro da própria residência. O condenado foi localizado no bairro Potengi, na zona norte de Natal. Após a prisão, ele foi levado à delegacia para os procedimentos de praxe. Em seguida, encaminhado ao sistema prisional, onde permanecerá à disposição da justiça. O caso que também merece que seja investigado. E uma mulher foi encontrada morta com sinais de asfixia dentro de casa, no Agreste da Paraíba. Uma mulher de 75 anos, identificada como Francisca Josefa de França, foi encontrada morta dentro da casa onde morava na quinta-feira, em Sertãozinho, no Agreste da Paraíba. Segundo a Polícia Militar, o principal suspeito do crime é o marido da vítima, um homem de 73 anos. Repito, 73 anos, né? Ela tem 75 e o homem suspeito tem 73. De acordo com a PM, a mulher foi encontrada com sinais de asfixia provocados por uma corda. A corporação informou que não divulgou se o objeto utilizado na ação foi localizado ou apreendido. O caso é investigado pela Polícia Civil como possível feminicídio. A polícia informou ainda que o suspeito não foi localizado pelas equipes até a atualização dessa notícia. Após os primeiros procedimentos feitos no local, o caso foi encaminhado para a Polícia Civil, que ficará responsável pela investigação da morte. Sábado de notícias. Irã denuncia violação flagrante após ataques dos Estados Unidos no Golfo. Repórter chamando.
1: Giro Internacional. Luísa Ramos. Paris, sábado 27 de junho de 2026. O Irã denunciou as recentes ofensivas dos Estados Unidos como uma violação flagrante do acordo firmado entre os dois países para reduzir as tensões no Oriente Médio. Em comunicado, o Ministério Iraniano das Relações Exteriores afirmou que os bombardeios americanos atingiram alvos no sul do país e violam tanto a Carta das Nações Unidas quanto o protocolo assinado em junho. Washington diz que os ataques contra depósitos de armamentos e sistemas de radar iranianos foram uma resposta à ação atribuída a Teerã contra um navio comercial no Estreito de Hormuz. Em represália, a Guarda Revolucionária do Irã atacou bases militares americanas na região do Golfo e advertiu possível ampliação da resposta em caso de novos ataques. Esta manhã, o Bahrein anunciou ter sido alvo de vários drones iranianos. A Venezuela entra neste sábado no terceiro dia de buscas após o duplo terremoto que atingiu o país na quarta-feira. Segundo o governo, pelo menos 920 pessoas morreram, 3.360 ficaram feridas e cerca de 4 mil estão desabrigadas. Mais de 50 mil pessoas seguem desaparecidas e o balanço ainda pode aumentar. As equipes de resgate enfrentam dificuldades diante da dimensão da destruição, especialmente em La Guaira, perto de Caracas, onde moradores denunciam falta de equipamentos. O governo restringiu o acesso à região para priorizar as operações. Ataques noturnos da Rússia deixaram pelo menos 2 mortos e mais de 20 feridos na Ucrânia, segundo autoridades locais. Uma das mortes foi registrada na região de Dnipropetrovsk, onde também houve feridos. Em reação, Moscou afirma que bombardeios ucranianos em territórios ocupados e na Rússia deixaram um morto e 10 feridos em meio à escalada contínua dos combates. A Crimeia, anexada pela Rússia, foi colocada em estado de emergência após uma série de ataques ucranianos que provocaram escassez de combustível e cortes de eletricidade. Nas últimas semanas, Kiev intensificou ataques contra a península, considerada a base estratégica das operações militares russas. A onda de calor que atinge a Europa há dias segue intensa neste fim de semana. Na França, hospitais estão sob pressão com aumento de 80% nas chamadas de emergência. Recordes de temperatura foram registrados na Alemanha e no Reino Unido. Na Suíça também houve níveis históricos. Alertas máximos estão em vigor nos Países Baixos e nos Balcãs, onde os termômetros podem ultrapassar os 40 graus. Da Rádio França Internacional para a agência Rádio Web de Paris, Luísa Ramos.
0: 11h21 agora, morreu nesta quinta-feira o adolescente potiguar Bernardo Barreto de Oliveira, 15 anos, que há menos de um ano havia recebido uma medula óssea de um doador polonês no tratamento contra a leucemia aguda. O transplante aconteceu em outubro do ano passado no Real Hospital Português em Recife. A medula era 100% compatível. Bernardo Barreto de Oliveira foi diagnosticado com leucemia aguda em 2023. Em março do ano passado, quando soube da necessidade do transplante, ele e a família encamparam uma campanha nas redes sociais em busca de um doador. O polonês fez a doação da medula óssea dia 6 de outubro. Já no dia 7, o adolescente potiguar passou pelo transplante. Segundo a família, eles não se conheciam. Nas redes sociais, Bernardo reforçava que a campanha que fez para encontrar um doador ajudaria outras pessoas a conseguirem o transplante, mesmo que ele não encontrasse um doador compatível com ele. Segundo o Registro Nacional de Doadores Voluntários de Medula Óssea, a chance de compatibilidade é de 100 mil pacientes para um doador. O garoto era conhecido nas redes sociais pela fé inabalável, mesmo diante da doença. Bernardo foi diagnosticado contra a doença em 2023. Em janeiro daquele ano, ele teve dores em um dos tornozelos, mas a família imaginou que seria resultante das atividades físicas. Ele treinava judô, ele treinava futebol. Ele foi diagnosticado inicialmente com artrite, mas depois fez uma mielograma, que é um exame na medula óssea, e foi identificada a leucemia. O tratamento começou naquele ano. Meses depois, o adolescente conseguiu retornar à escola para as aulas, sendo recebido com festas pelos colegas de sala, de sala, digo, e por professores. Em 2025, no entanto, a doença voltou. Em busca de um doador, a família buscou as redes sociais para fazer a mensagem chegar mais longe e correr contra o tempo em busca de alguém compatível. A mãe de Bernardo, a professora Monalisa Barreto, contou na época que as redes sociais também ajudou a família com mensagens de apoio e também com histórias inspiradoras. Um tsunami pode provocar estragos, né? Mas aí tem um tsunami que virou herói nacional. O tsunami é um cachorro de 9 anos que integra as equipes caninais de intervenção em desastres, grupo de elite especializado em buscas e resgates com cães. Segundo os bombeiros de Caracas, em apenas 2 dias o cão ajudou a localizar 12 pessoas com vida que estavam sob os escombros de edifícios que desabaram, se pudessem iniciar a escavação. Na noite de sexta-feira, a equipe anunciou morte e classificada como zona de desastre. O trabalho do cão no socorro às vítimas nas redes sociais. Vídeos de tsunami nas operações de resgate passaram a circular com frequência, enquanto moradores agradeceram a atuação do novo herói nacional. Mas a história de superação do cachorro começou nos anos

0: anteriores. Em 2017, ele foi resgatado pela Associação Pro Defesa dos Animais Vítimas de Maus Tratos. Segundo a ONG, o então filhote estava desnutrido, precisava de atendimento. Após acolher o animal, a associação percebeu que Tsunami poderia ser treinado para atuar em missões de resgate, por ser um Border Collie, raça conhecida pela inteligência e pela facilidade de aprendizado. Foi aí que tudo mudou, né? Tudo mudou. O Tsunami foi encaminhado ao Ksai Sid, treinado pelo diretor do grupo, Jorge Benz, e pouco tempo depois passou a integrar missões de resgate em áreas de desastre na Venezuela. 5 anos após o início do treinamento, o cão se tornou peça-chave na tragédia de Las Teixeiras, quando uma série de deslizamentos e inundações deixou mortos no estado venezuelano, lá de Aragua. Já em fevereiro de 2023, o Tsunami ganhou destaque internacional ao integrar uma equipe venezuelana enviada para a Síria e também para a Turquia. Na época, os dois países foram atingidos por terremotos de magnitudes 7.7, 7.8. Mais de 50 mil pessoas morreram, cerca de 107 mil ficaram feridas. Assim como agora, o cachorro ajudou a localizar vítimas presas sob os escombros de prédios que desabaram. Hoje, Tsunami não é apenas um cão de resgate, é um símbolo de resiliência. Há 24 horas, ele trabalha lado a lado com o Jorge e os demais voluntários em nosso país, afirmou a APROA em comunicado. A cada movimento ágil entre os escombros e a cada latido que rompe o silêncio imposto pela tragédia, esse valente cão demonstra que a verdadeira grandeza não se conhece espécies. É verdade, né? Um cão como o Tsunami, né? Precisa ser tratado como todos eles, né? Ser tratado com cuidado, com carinho, com atenção, né? E por isso que muita gente briga, por isso que muita gente defende a causa animal, né? Por exemplo, aqui em Picuí, hoje pela manhã, esteve acontecendo a caminhada pela causa animal, né? E teve o ponto principal ali no centro da cidade, o ponto final, né, da caminhada ali no centro da cidade. A luta é para que as pessoas tenham empatia, né? Porque o animal sente fome, sente sede, sente medo, né? Sente necessidade de carinho, né? E nessa época do ano, mês de junho, né, há uma tradição de fogos de artifício, aqueles fogos que, né, são soltos por aí, né, ao longo do mês, tal, fogos barulhentos, e aquilo incomoda muito os animais, incomoda muito os cães, principalmente, né, como gatos. Mas também incomoda pessoas, né? Pessoas de idade, pessoas que têm comorbidade, autistas, por exemplo. São pessoas que não toleram muito barulho, né? E aqueles fogos incomodam realmente. Isso tem acontecido, é uma tradição aqui do Nordeste brasileiro, né? Soltar fogos, né? Mas enfim, a briga, num bom sentido, né, a luta é para que esses fogos não sejam soltos nesse período, nem em qualquer outro período, porque incomoda não só os animais, mas incomoda também pessoas, né? E essa caminhada de hoje pela manhã foi exatamente isso, para conscientizar as pessoas, né, para que não soltem fogos, né? Procure outro meio aí de comemorar esse mês, né, evitando soltar fogos. Porque enquanto você não tem problema com fogos, mas alguém tem, seja uma criança, uma pessoa com autismo, né, assim como dos fogos, né, e seja também os animais, né. Os animais se incomodam muito com o barulho. Aqui estamos ainda aguardando até meio-dia, né, uma entrevista aqui com um representante, um defensor da causa animal, né, ficou de estar aqui conosco, Francisco Garcia, para a gente falar a respeito dessa campanha. Se der tempo, a gente conversa ainda hoje aqui dentro do jornal. 11 horas e 30 minutos, aqui as notícias que mais interessam. A Anvisa libera tratamento não hormonal para menopausa. Repórter chamando.
1: aprovada pela Anvisa. Pela primeira vez, o Brasil terá um medicamento calor e os suores noturnos.

0: Ocorre que mulheres que tiveram eventos cerebrovasculares, cardiovasculares ou antecedentes oncológicos de cânceres ou hormônios são alternativas para o tratamento desses sintomas, que diminuem muito e impactam demais na qualidade de vida.
1: Para além da questão prática, segundo a ginecologia, ser tratada.
0: A chegada desse recurso traz uma mensagem de ciências científicas. Estamos falando de devolver da capacidade cognitiva, melhora da sua produtividade, humor, o bem-estar emocional. E cuidar da menopausa é justamente isso, não é apenas tratar sintomas, é permitir de fato.
1: A Agência Europeia de Medicina das Mulheres com mais habilidades de tratamento significa oferecer um cuidado mais personalizado e eficaz. Campanha do Grupo Rádio Web, produção e reportagem.
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3: Estamos com você no Jornal Cerecista com as notícias mais importantes do dia. A Valdir está conosco aqui no Jornal Cerecista também se reportando a respeito dos fogos. Valdir, tudo bem? Bom dia.
4: Boa tarde, Jair, mas esses fogos não é bom para ninguém. Para ninguém mesmo, para os animais, para as pessoas idosas, para as pessoas que têm problema. Isso não é bom, as pessoas deviam comemorar de outra maneira, sem precisar de soltar fogo, que é muito ruim. É muito ruim mesmo esse estado de fogo para as pessoas idosas, para os animais, para todo mundo. É muito chato. Então tem muita comemoração. Boa tarde, meu querido.
3: Obrigado, um abraço, Valdira, que está na nossa audiência aqui. Eu recebo também aqui uma mensagem de um ouvinte. Deixa eu ver. Bom, o Galego do CD está dizendo o seguinte: bom dia. Aqui no sítio Ermo choveu ontem 11 milímetros, hoje choveu 2 milímetros. Obrigado, viu, Galego, por nos informar, né, sobre chuvas. Agradecemos a sua participação aqui, né? Muita gente mandou mensagem hoje de manhã informando que choveu de ontem para hoje. Né? Hoje em Picuípe amanheceu chovendo, né? Chuvinha boa, molhadeira, né? Muito boa mesmo. Na zona rural também tivemos registro de chuvas, né? Ao longo do dia da madrugada. No dia de ontem também amanheceu chovendo aqui hoje na zona rural de Nova Palmeira. Amanheceu chovendo também em Pedra Lavrada. Amanheceu chovendo em Baraúna também, essa informação que tivemos, né? Enfim, muitas localidades receberam chuva, né, ao longo dessa madrugada de hoje, né? Bom, daqui a pouco vamos falar com o maestro Linus Lerner, ele que é da Orquestra Sinfônica do Rio Grande do Norte. Vai acontecer neste domingo a sétima edição do Festival Toeca Dantas, em Carnaúba dos Dantas, aqui no Rio Grande do Norte. E daqui a pouco, depois de um rápido intervalo, a gente conversa com o maestro aqui dentro do Jornal Cenecista. Olha, bombeiros brasileiros vão à Venezuela auxiliar nos resgates. Repórter chamado.
5: O Paraná também está engajado no auxílio à população venezuelana atingida por dois terremotos de grande intensidade na última quarta-feira. 10 bombeiros militares, 2 cães de busca e cerca de 4 toneladas de equipamentos foram enviados ao país vizinho como parte da missão brasileira de busca e resgate em estruturas colapsadas. O grupo vai ser reforçado também por bombeiros de São Paulo e Minas Gerais. O governador Ratinho Júnior destacou o preparo

0: os profissionais que estão empenhados nesse esforço.
1: Lamentavelmente teve esse terremoto na Venezuela, fomos acionados a pedido do governo venezuelano uma colaboração dos bombeiros do Paraná, foram, obviamente eles entraram em contato com vários estados, mas os bombeiros do Paraná têm um histórico, né, de resgate em situações complexas e nós já de imediato autorizei a ida desses bombeiros, são 10 profissionais de alto treinamento, né, nesse tipo de desastre, de tragédia, que vão com 2 cães farejadores, mais equipamentos para ajudar no resgate de, se Deus quiser, sobreviventes.
0: Segundo o subcomandante-geral do Corpo de Bombeiros do Paraná e comandante da Força-Tarefa Paranaense, Coronel Jonas Emanuel Beng Pinto, a equipe está pronta para atuar nesse tipo de cenário. E o objetivo principal é resgatar sobreviventes.
2: No Paraná, nós temos a nossa Força-Tarefa de Resposta a Desastre, essa Força-Tarefa composta por 120 bombeiros militares, que além das suas funções, nas suas unidades de origem, ficam de sobreaviso em caso de acionamento. Então, nesse momento, nós temos lá informações de que pode chegar a mais de 1.000 mortos, pelas informações que nós temos, com certeza feridos. Então agora a prioridade é busca e resgate em estrutura colapsada. O Paraná vai levar 2 binômios, 2 cães de busca com os seus condutores, né, além dos 10 bombeiros, justamente para nesse trabalho encontrarmos pessoas, principalmente com vida, nessas primeiras 72 horas.
0: O Grupo Paranaense integra o BRA-01, uma força-tarefa nacional especializada em busca e resgate urbano, que também conta com os especialistas paulistas e mineiros. Essa equipe está em processo de certificação junto à Organização das Nações Unidas para atendimentos em território internacional quando for necessário. Na Venezuela, eles devem iniciar suas atividades ainda na manhã deste sábado. Agência Rádio Web de Curitiba, William Sopa.
3: 11 horas e 39 minutos, é o Jornal Cenecista com as notícias que mais importam na manhã deste sábado. Já estamos em linha com o maestro Linus Lerner, da Orquestra Sinfônica do Rio Grande do Norte, que se apresenta amanhã em Carnaúba dos Dantas, na 7ª edição do Festival Toneca Dantas. Vamos testar aqui, ver se eu consigo ouvir o maestro aqui no nosso zap. Maestro, tudo bem? Bom dia.
4: Bom dia, tudo bem?
3: Bom dia, consegue me ouvir bem?
4: Consigo, sim.
3: Que bom. Maestro, me diga uma coisa, qual é a expectativa para esse festival Toneca Dantas que acontece aqui no município vizinho do Rio Grande do Norte, Carnaúba dos Dantas?
4: Olha, em primeiro lugar, é muito bom estar de volta. A gente esteve aqui em 2013 na comemoração dos 100 anos da valsa Toneca Dantas, da valsa Royal Cinema. E agora estamos aqui para abrir esse maravilhoso festival, que já vai à sua 7ª edição, consagrado municipalmente e estadualmente. E é um festival muito bonito, porque ele honra a nossa música, a música nordestina. Vamos também honrar o grande maestro Duda, e também a nossa música brasileira nesse tempo de Copa, além de algumas obras também do repertório da orquestra. A orquestra é nossa, a orquestra é do Estado, e é um prazer poder estar viajando, saindo da cidade de Natal e mostrar o nosso trabalho aqui na Cidade da Música. Então, a expectativa é sempre maravilhosa, como foi da nossa primeira vinda, um público maravilhoso, a Cidade da Música, que obviamente tenho certeza que vão gostar muito do nosso repertório especial para essa ocasião.
3: Tá, então não é a primeira vez que a orquestra se apresenta em Carnaúba dos Dantas. Quantos componentes tem a orquestra hoje, maestro?
4: Depende do repertório. Nós estamos vindo com em torno de quase 60 músicos, alguns vão agregar aqui os professores do festival, porque nós teremos uma semana de música, né? Eu estarei dando aulas de regência e também estarei regendo a banda no final do festival. Então eu vou ficar aqui, a orquestra chega amanhã, eu cheguei agora, e eles vão tocar no ar na abertura e vão embora, e eu fico aqui trabalhando com os músicos, os alunos do festival, e a gente termina no próximo domingo. Como eu falei, vão agregar alguns professores, né, que estarão aqui dando aulas, vão tocar com a gente, inclusive solistas, gente maravilhosa.
3: Uhum. O principal objetivo desse evento é o quê? Mostrar para os jovens a importância da música, maestro?
4: Isso, o nosso Rio Grande do Norte, que tem uma tradição muito grande de bandas, é muito importante esses festivais, porque eles continuam essa tradição e cada vez buscando mais qualidades. Então aqui os alunos das bandas da região, eles vão ter oportunidade de estudar com grandes professores, né, e poder aprender um pouco mais do seu instrumento, e com isso vai melhorando sempre a qualidade das nossas bandas, vai, né, como um dominó, vai ajudando a nossa cultura a melhorar e obviamente teremos músicos melhores e mais bem preparados em todas as bandas da região, e com isso também teremos melhores professores e uma educação musical de maior qualidade no estado.
3: Isso é comum a Orquestra Sinfônica do Rio Grande do Norte se apresentar no interior?
4: Não é muito comum, porque custa caro fazermos alguma coisa desse sentido, porque tem que ter toda uma estrutura, e a gente está muito feliz, porque a orquestra é do estado e a gente gostaria mais de poder se apresentar no interior. Ela não é só da capital, a gente acaba dando essa oportunidade mais para os natalenses, por isso é muito importante eventos como esses, né? Assim como a gente já foi a outras cidades, a Mossoró, cidades um pouco mais próximas a Natal, mas é muito bom podermos estar aqui.
3: O maestro tem uma carreira premiada, fiquei sabendo aqui, temos aqui algumas informações sobre sua carreira, maestro. Eu gostaria que falasse um pouco, que o senhor falasse um pouco sobre a sua carreira de maestro, que já morou em vários países. Como é que tem...
4: Na verdade, eu moro nos Estados Unidos já há quase 30 anos e moro em Natal também. Então eu vou e volto quase todos os meses para essas duas orquestras. Além disso, eu tenho uma orquestra no Rio Grande do Sul, orquestra de sopros. Eu tenho uma orquestra nos Estados Unidos, onde eu moro em Tucson. Além dessas três orquestras, eu trabalho como maestro convidado. Eu sou o brasileiro que mais regeu fora do Brasil na história. São mais de 25 países já que eu regi. E também o primeiro brasileiro a gravar com a Orquestra Royal Filarmônica de Londres. E, obviamente, é o trabalho que a gente faz, né? Conhecer o mundo viajando, fazendo música, e nesse aspecto é maravilhoso conhecer culturas através da música, porque a música segue sendo a linguagem universal. Então, não importa a língua, não importa o país, quando possível, eu levo a música brasileira. E que sempre é muito bem recebida no mundo inteiro. E obviamente fazendo gravações, agora eu devo ter uma outra gravação com o selo da Deca ainda até o fim do ano, e festivais, eu sou diretor do Festival Femusic no Rio Grande do Sul, criei o Gramado em Concert em Gramado, tem o Festival de Ópera na Colômbia, um concurso de canto que vai à 10ª edição agora no México, e já fiz festivais na China, na Itália, enfim, vivo fazendo o que eu mais gosto e poder ajudar a melhorar a qualidade dos nossos músicos, do nosso meio, é um prazer muito grande.
3: O senhor é um cantor lírico, não é?
4: Não, eu fui cantor lírico, mas antes de ser cantor eu já era diretor de coro, já regia coro, já tinha uma camerata de violões profissional. Aí aos 18 anos, na verdade com 15 anos eu criei uma escola de violão já. Aos 16, 17 eu tinha uma camerata, uma orquestra de violões, depois eu comecei a reger coros, também bem jovem, e aos 18 comecei a estudar canto, e aos 22 já estava cantando em papéis principais, e aí eu ganhei bolsa para ir para os Estados Unidos, onde eu fiz dois mestrados, um em canto e depois outro mestrado em direção de orquestra, e um doutorado em direção de orquestra, especializado principalmente em ópera, já que eu também era cantor. E no Brasil eu tive um bacharelado também em regência. Então, tem toda a parte de formação acadêmica, mas eu não continuei na academia, eu não decidi não ser professor de universidade, justamente porque eu quero viver no mundo da performance. Sempre viajando, é impossível você ter um lugar que você fique o tempo todo. Eu sempre estou viajando. Daqui eu tenho quatro, esse aqui, mais três festivais, um atrás do outro. Minha casa nos Estados Unidos, eu não retorno em 5 meses, e agora eu saí de Natal, não retorno até o fim de setembro à minha casa em Natal. Então, essa é a vida, viajando.
3: Qual é o público-alvo hoje desse festival, maestro?
4: Olha, todos os cidadãos da cidade aqui prestigiam, porque a cidade da música é uma cidade que tem tradição. A outra vez que a gente veio, não tinha lugar para todo mundo na igreja, então a gente decidiu fazer fora, todos estão convidados. Tem música para todos os gostos, tem música popular, brasileira, já que estamos no momento da Copa, né, um momento de orgulho, tem música clássica que a orquestra toca, o movimento, por exemplo, da Nona Sinfonia do Dvořák, que é a sinfonia que foi levada pelo Neil Armstrong para a Lua na viagem. Se fosse levar uma peça que representa o mundo, estaria aí essa sinfonia. temos uma honra ao maestro Duda, ao grande maestro Duda, temos música aqui do o Armorial, música nordestina, enfim, um repertório para todos os gostos.
3: Bom, já uma informação de quantas bandas vão participar desse festival?
4: Aí eu não tenho certeza, eu teria que falar com o João da banda, porque ele é o organizador. Mas eu sei que vem uma banda da Bahia, devem vir as bandas locais da região, então Cruzeta talvez, parece também vem, eu sei que vem essa da Bahia. Enfim, é um festival que não só reúne as bandas, mas músicos que vêm aqui para estudar com esses professores reconhecidos.
3: Tá, o horário marcado, maestro, para esse evento?
4: Amanhã, depois da missa, a princípio, que é mais ou menos, né? Eu creio que vai ser pontual, às 20h, né? Então termina a missa e aí começa o concerto de abertura. A mesma coisa, o concerto de encerramento na semana que vem, no domingo, mesmo horário, depois da missa. E durante a semana os concertos vão ser também, creio, às 20h, sempre ali na Praça Caetano Dantas.
3: Ok. Maestro Linus Lerner, muito obrigado, viu, pela gentileza de nos atender.
4: Imagina, eu que agradeço o apoio e que todos tenham orgulho de poder estarem realizando um festival desse porte aqui no interior. É sempre muito bom saber que a música que tem poder de curar, que é a linguagem universal, está sempre presente na alma e no coração dos moradores aqui.
3: Muito obrigado, um bom dia para todos aí, tá bem?
4: Igualmente, obrigado a vocês.
3: Obrigado, maestro Linus Lerner, conversando com a gente aqui no Jornal Cenecista. Amanhã acontece em Carnaúba a 7ª edição do Festival Toneca Dantas, a partir das 20h, lá na Praça Caetano Dantas. Frente fria avança no sul, calor predomina no restante do país, repórter chamado.
5: O avanço de uma nova frente fria vai mudar o tempo em parte do país neste fim de semana. Enquanto o sul entra em alerta para temporais, grande parte do Brasil volta a registrar tempo firme, calor e baixa umidade do ar. A principal mudança acontece na região sul, com a formação de uma frente fria que deve provocar instabilidades entre sexta-feira e domingo. Os detalhes são de Maria Clara Sasaki, especialista em meteorologia da Tempo OK.
6: Tem potencial para chuvas de moderada a forte intensidade, principalmente no noroeste do Rio Grande do Sul, oeste de Santa Catarina, oeste do Paraná e sul de Mato Grosso do Sul. Mas essas instabilidades podem atingir também outras áreas destes estados. É uma chuva que vem acompanhada por rajadas de vento, trovoadas, não se descarta também queda de granizo e pode atingir áreas produtoras, áreas com culturas de inverno.
5: Já na campanha gaúcha e nas áreas de fronteira do Rio Grande do Sul com Uruguai e Argentina, a chuva perde força. Nessas regiões, a previsão indica chance de geada fraca entre a madrugada de sexta e a de sábado. No restante do Centro-Oeste, em Minas Gerais, Tocantins, sul do Pará, sul do Amazonas, Rondônia, Acre e em grande parte do Nordeste, o tempo volta a ficar mais estável depois das chuvas registradas nos últimos dias.
6: São regiões que terão um final de semana marcado pelo predomínio do tempo mais firme, temperaturas elevadas e vale, inclusive, o alerta para o risco de queimadas, principalmente pensando ali na região produtora do Mato Piba, né, que pega o oeste da Bahia, sul do Maranhão, sul do Piauí e o estado do Tocantins. São áreas que podem ter temperaturas passando facilmente ali dos 35, 36 graus durante o final de semana, ar muito seco, solo muito seco, então o risco de queimadas é elevado.
5: No litoral do Nordeste, a circulação de ventos vindos do oceano mantém condições para pancadas isoladas de chuva, mas intercaladas com períodos de sol. As temperaturas devem chegar aos 30 graus. Já na região norte, a chuva fica concentrada no Amapá, em Roraima e no norte do Amazonas e do Pará. A combinação de calor e umidade favorece pancadas de chuvas que podem ser fortes em alguns momentos, com máximas entre 31 e 32 graus. Agência Rádio Web, produção e reportagem, Cassie Balog.
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0: aconteceu de mais importante nessas últimas 24 horas, você conferindo aqui no jornal Cenecista. Estados Unidos e Irã trocam ataques em Hormuz e se acusam de violar cessar-fogo. O Irã afirmou ontem que atacou alvos militares dos Estados Unidos no Oriente Médio após uma ação norte-americana na região do Estreito de Hormuz. A ação foi feita horas depois de os Estados Unidos bombardearem alvos iranianos. Os norte-americanos alegam que Teherã violou o acordo de cessar-fogo firmado entre os dois países. Esse foi o primeiro confronto direto entre Estados Unidos e Irã, desde que os dois países assinaram no último dia 17 um acordo de paz inicial para encerrar a guerra iniciada no fim de fevereiro. O texto prevê a reabertura de Hormuz, estabelece um prazo de 60 dias para negociações sobre outros temas, incluindo o programa nuclear iraniano. Temos aqui o Antônio de Praça, está com a gente, Francis Souza, acho que ele tem uma informação sobre chuvas em Frei Martinho. Vamos ver se ele consegue ouvir aqui no finalzinho o Antônio de Praça, como também o Palito. O Palito está com a gente também, né? Está aqui. Tudo bem, Antônio, tudo bem? Bom dia.
1: Bom dia, Jair.
0: Bom dia.
1: Aqui é o Antônio da Praça. Aqui, noite até amanheceu de dia. Até ainda agora choveu 10 milímetros.
0: 10 milímetros, tá.
1: À noite e amanheceu para completar os 10 milímetros. Mas foi boazinha a chuva, viu? Boiadeira. Era um junto. Ave Maria. Mas tá bom.
0: Ok.
1: Deus sabe como é que faz.
0: É verdade.
1: Muito obrigado aí pelo espaço.
0: Obrigado a você, Antônio da Praça, né? Com a gente lá em Frei Martinho. Palito tá com a gente aí. Oi, Palito, tudo bem?
2: Bom dia, amigos. Meu amigo aqui em João Pessoa é água demais, viu? Alagamento em vários pontos da cidade, na cidade de Bahia, Santa Rita, aqui em João Pessoa. Meu amigo, é água com força, viu?
0: Ok, Palito, muito obrigado, viu? João Pessoa choveu ontem, tá chovendo hoje, muita chuva na capital de todos os paraibanos. Finalizando.

0: Olha, está começando aqui na CNCIST FM, destaque para a seleção brasileira que joga segunda-feira. Ancelotti deve manter time titular para o jogo contra o Japão.
1: O Brasil se reapresentou nesta sexta-feira após a vitória diante da Escócia e a classificação para a próxima fase da Copa do Mundo. O técnico Carlo Ancelotti comandou o treinamento com foco no Japão, sem 8 jogadores titulares. Apenas Vini Júnior, Rayan e Douglas Santos foram a campo. O técnico italiano prepara a seleção brasileira visando o confronto diante dos japoneses, a próxima fase de mata-mata. Lembrando que ele vai poder repetir a escalação caso queira. Isso nunca aconteceu na história de Carlo Ancelotti sob o comando do Brasil. O jogo vai acontecer na segunda-feira, às 14h, no horário de Brasília, em Houston. Agência Rádio Web, com informações da seleção brasileira, Daniela Esperon.
0: É isso, muito obrigado a você pela atenção, obrigado por ter ficado com a gente aqui. Na sequência, vem o programa da Câmara Municipal de Picuí, né? E nós voltamos com o jornal na próxima segunda-feira. Bom final de semana, permaneça na CNCIST FM. Tchau, gente.
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3: Agora são 12 horas e 2 minutos. Muito boa tarde, amigo ouvinte da nossa querida Cinecista de Picuí 89.9. Estamos iniciando mais um programa Destaque Legislativo, um programa independente de inteira responsabilidade da mesa diretora da Câmara Municipal de Picuí, biênio 2025-2026, que tem como presidente a vereadora Joselma Cecília, vice-presidente nosso amigo Nendo Posto, primeiro e segundo secretários Edinalva Dantas e Tony Henriques. Programa elaborado para hoje, dia 27 de junho de 2026. Estamos chegando aí ao final do sexto mês do ano, né? E o ano está passando bem ligeirinho, né? Então estamos chegando ao final do mês de junho e já nos preparando aí para o sétimo mês, que é julho. Um abraço para você que nos acompanha pela frequência 89.9 e também pelas redes sociais. Já estamos ao vivo no Facebook, onde você pode interagir conosco, deixando um oi, um legal, um alô, deixando a sua interação, que a gente vai registrar. Mandar um abraço aqui para a nossa presidente Joselma Dantas, que hoje não pôde participar, né, devido a alguns afazeres particulares, e também o nosso amigo Nendo Posto, que está licenciado, né, para cuidar da saúde. Um abraço, meu amigo Nendo, estamos torcendo aí pela sua recuperação. Vai assumir o posto aí a vereadora Jailza, professora Jailza Patrícia, né? Ela vai assumir aí por um período aí de 121 dias. Daqui a pouquinho vamos conversar com o vereador Tony Henriques, que já se encontra conosco. Vamos ouvir aqui os cumprimentos iniciais. Na sequência, a gente traz a primeira parte do nosso programa. Boa tarde, Tony Henriques, mais uma vez juntinhos aqui no Destaque Legislativo.
4: Boa tarde, meu amigo Francisco, a todos que nos acompanham através das ondas da Rádio Cinecista FM. É com muita satisfação que estamos aqui mais uma vez para falar das ações do nosso mandato na Câmara Municipal de Picuí.
3: Muito bem, hoje conosco também o Washington Flor, acompanhando o nosso programa ao vivo aqui nos estúdios da nossa Cinecista. Vamos lá com a nossa primeira parte do programa.
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3: Muito boa tarde, estamos chegando com a primeira parte do programa Destaque Legislativo, onde a gente destaca as notícias da mesa diretora e da Câmara Municipal de Picuí.
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3: Câmara de Picuí encerra primeiro semestre legislativo com aprovação de matérias e participação popular.
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3: A Câmara Municipal de Picuí realizou nesta segunda-feira, dia 8, a 15ª sessão ordinária do segundo período legislativo de 2026. A reunião aconteceu no plenário da Casa Legislativa Francisco Eduardo de Macedo e foi acompanhada pelo público presente, além dos ouvintes, através da Rádio Cinecista FM e dos telespectadores da TV Câmara, com o sinal gerado nas redes sociais. Durante o tema livre, fizeram uso da palavra as cidadãs Magna Brito, Laís Barreto, Ingrid Sofia e Thaisa Silva, que abordaram assuntos de interesse da população, com destaque para temas relacionados à saúde, infraestrutura e educação. Na sequência, os vereadores Diogo Marcos, Robson Ferreira e Jean Barros, além das vereadoras Edinalva Dantas e Keiles Lucena, também ocuparam a tribuna para apresentar demandas da população, discutir ações do Legislativo e destacar conquista e investimentos realizados pela gestão municipal em diversas áreas. Encerradas as participações no tema livre, teve início a ordem do dia, com apreciação, discussão e votação das matérias constantes na pauta da sessão. Todas as proposituras foram aprovadas pelos vereadores presentes, reforçando o compromisso do Poder Legislativo com as demandas da comunidade picuiense. Ao final dos trabalhos, a presidente da Câmara, vereadora Joselma Cecília, comunicou oficialmente o início do recesso legislativo, conforme estabelece o regimento interno da Casa. As atividades plenárias serão retomadas no próximo dia 20 de julho de 2026, quando terão início as sessões do segundo semestre legislativo. A Câmara Municipal de Picuí segue reafirmando seu compromisso com a transparência, a participação popular e o fortalecimento do debate democrático em benefício da população.
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3: As matérias aprovadas foram as seguintes: requerimento verbal de autoria da vereadora Keiles Lucena de Macedo, que solicita ao gabinete do deputado federal Damião Feliciano a aquisição de um veículo modelo van para a política de proteção social básica da Secretaria de Assistência Social de Picuí. Requerimento verbal de autoria do vereador Jean Carlos da Costa, que solicita do Poder Executivo Municipal o envio à Câmara Municipal de projeto de lei que promova a ampliação da licença paternidade dos servidores públicos municipais, adequando a legislação local às recentes inovações da legislação federal e fortalecendo as políticas de proteção à família, à primeira infância e à parentalidade responsável. Requerimento verbal de autoria de Jean Carlos da Costa, que solicita do deputado estadual Xió, em articulação com a Companhia de Água e Esgotos da Paraíba, Cajepa, a extensão da rede de abastecimento de água em diversos bairros do município de Picuí. Requerimento verbal de autoria do vereador Rinaldo Robson Santos Ferreira, que solicita ao deputado federal Murilo Galdino emenda parlamentar para a perfuração de poços nas comunidades rurais de Picuí. Requerimento verbal de autoria do vereador Rinaldo Robson Santos Ferreira, que solicita ao deputado estadual Adriano Galdino destinação de uma emenda parlamentar para aquisição de moto ensiladeiras destinadas às associações rurais de Picuí. Requerimento de número 5, de autoria do vereador Adailton Ferreira de Lima, Nedo Posto, que solicita emenda parlamentar ao deputado Murilo Galdino para pavimentação asfáltica das ruas José Domingos de Oliveira e Francisca Cunha Dantas, todas no bairro Cenecista, aqui em Picuí. Requerimento 6, também de autoria do vereador Nedo Posto, que solicita da Prefeitura Municipal de Picuí um galpão para os catadores de reciclagem. Requerimento 09, de autoria do vereador Antônio Assunção Henriques, que solicita da Secretaria de Agropecuária e Pesca do Estado da Paraíba a entrega de raquetes de palma para os produtores rurais de Picuí pelo programa Palmas da Paraíba. Requerimento de número 10, de autoria do vereador Antônio Assunção Henriques, Tony Henriques, que solicita do chefe do Poder Executivo Municipal, através da Secretaria de Infraestrutura, construção de rampas de acessibilidades nas principais ruas do município de Picuí. Requerimento 16, de autoria do vereador José Adriano Bento dos Santos Azevedo, Zé Burguesa, que solicita do Poder Executivo Municipal a construção de uma praça na rua Antônio Garcia, no bairro São José, do lado onde será construído o ginásio. Requerimento 17, também de autoria do vereador José Adriano Bento dos Santos, Zé Burguesa, que solicita do Poder Executivo Municipal a instalação de redes ou tela de proteção no ginásio da Vila de Santa Luzia do Seridó. Requerimento 17,
5: de autoria do vereador Antônio Carlos Gomes de Araújo Inácio Mototáxi, que solicita ao Departamento de Estradas e Rodagens da Paraíba, DRPB, por meio do Governo do Estado, a realização do serviço de tapa-buraco na PB-177, no trecho que liga o município de Picuí a Frei Martinho, bem como na alça viária que liga o bairro Monte Santo ao Instituto Federal da Paraíba, IFPB. Requerimento 18, de autoria do vereador José Adriano Bento dos Santos Azevedo, Zé Burguesa, que solicita ao Poder Executivo Municipal a retirada do palco do ginásio Felipe Tiago Gomes. Essa medida permitirá a ampliação da quadra de jogo e garantirá um melhor acesso para as pessoas que frequentam aquele espaço. Requerimento 18, de autoria do vereador Antônio Carlos Gomes de Araújo, Inácio Mototáxi, que solicita ao Poder Executivo Municipal a abertura da estrada do sítio Terra Nova nas proximidades do Campo Besourão, visando melhorar o acesso e a mobilidade dos moradores da localidade. Requerimento 19, de autoria do vereador Antônio Carlos Gomes de Araújo, Inácio Mototáxi, que solicita ao Governo do Estado da Paraíba, por meio do Departamento de Estradas e Rodagem, DR Paraíba, a implantação de redutores de velocidade, ou seja, quebra-molas, na PB-177, nas proximidades do Centro de Treinamento de Alta Escola e do Campo Besourão, no município de Picuí. Requerimento 20, de autoria do vereador Antônio Carlos Gomes de Araújo, Inácio Mototáxi, que solicita ao Poder Executivo Municipal a realização da pavimentação em paralelepípedo, ou seja, calçamento, da rua Antônio dos Santos Araújo. Projeto de decreto legislativo de autoria do vereador José Adriano Bento dos Santos Azevedo, que concede título de cidadania picuense para a senhora Camila Maris Ribeiro e dá outras providências. Projeto de decreto legislativo de autoria da vereadora Joselma Cecília da Costa Dantas, que concede título de cidadania picuense para o senhor Felipe Tiago Lira Severiano de Picuí. Projeto de decreto legislativo de autoria do vereador Diogo Marcos Oliveira, que concede título de cidadania picuense para o senhor Dominique Olivier e dá outras providências. Projeto de lei de autoria do vereador Antônio Carlos Gomes de Araújo, que autoriza o Poder Executivo Municipal a denominar Praça de Nossa Cidade de Ronaldo de Freitas e dá outras providências. Projeto de lei de autoria da vereadora Keles Lucena de Macedo, que autoriza o Poder Executivo Municipal a denominar Central Municipal de Velório, Memória e Acolhimento e dá outras providências. Projeto de lei de autoria da vereadora Keles Lucena de Macedo, que autoriza o Poder Executivo Municipal a denominar Praça Sebastião Antunes de Medeiros, Baixo Barbeiro e dá outras providências. As sessões da Câmara Municipal voltarão no próximo dia 20 de julho.
6: Utilidade Pública.
5: E a gente continua com a campanha de doação de sangue aqui no programa Destaque Legislativo. 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
5: Para o Destaque Legislativo, falou Francisco Araújo.
3: Agora são 12 horas e 16 minutos, 12 e 16, saudando a você que chegou agora, sintonizou a nossa cenecista e também nas redes sociais. Abraçar aqui Rosinete Santos. Ela disse, boa tarde, Francisco Araújo, feliz aniversário. Ela lembrou, né? Deus ilumine seu caminho e lhe dê muitos anos de vida, saúde. Um abraço da Rosinete, do sítio Malhada do Canto. Estou na escuta do programa. Um abraço, Rosinete. Muito obrigado aqui pela interação. Faça como a Rosinete, interaja conosco através de nossa live no Facebook. Toninho, mais uma vez, boa tarde.
4: Boa tarde, Francisco, mais uma vez a todos que estão nos acompanhando através das ondas da Rádio Cenecista FM. Chegamos mais uma vez no nosso programa quinzenal, né?
3: Isso.
4: Para falar das ações que nós estamos desenvolvendo do nosso mandato e o que está por vir a partir de agora com esse início do segundo semestre.
3: Vamos falar aqui sobre esse programa da ração subsidiada, Toninho, você que está sempre à procura desses detalhes, né, dessas ações para o amigo agricultor.
4: Francisco, essa semana chegou mais um carregamento, né, de farelo de soja. Então é importante que você que esteja com o seu cadastro em dia, né, faça a retirada da sua ração, né, porque é um complemento que você pode estar dando ao seu rebanho e você está comprando com um preço subsidiado. Então assim, é um programa, né, do governo do estado em parceria com a prefeitura municipal, né, que tem esse polo aqui no município de Picuí, ali próximo ao Banco do Brasil, que procura beneficiar o maior número possível de agricultores, não só de Picuí, mas também das nossas cidades circunvizinhas, né, um polo regional. E com esse carregamento que chegou agora durante a semana, né, mais 1.460 sacos, né, vai dar para suprir algumas demandas que estão pendentes. E é de suma importância, né, esse programa, né, enquanto em 2023 eu estava lá na Secretaria da Agricultura, nós lutamos muito para que esse programa fosse efetivado e nós ganhássemos esse polo, né, porque é muito importante você ter um polo de ração subsidiada no seu município, porque além de você comprar o seu farelo de soja, você também recebe o milho, né, e o milho já é de um programa de venda direta, né, através da Conab, né. Isso. Tem que pessoas chegam muitas vezes e eu encontro, recebo mensagens diariamente, as pessoas perguntando por que é que chegou para comprar um milho e o milho não tinha pronta entrega. Então assim, o que tem pronta entrega é o farelo de soja, porque o farelo vem um carregamento, né, e a Secretaria da Agricultura faz a venda, e a venda é feita aqui em Picuí. Já a questão do milho, o milho vem de Campina Grande e a compra é uma compra programada. Então assim, a equipe da Secretaria de Agricultura faz o levantamento de quantos sacos, de quantos produtores vão querer o milho. É emitido os boletos, a Conab manda o boleto, o pessoal paga e o município disponibiliza o caminhão para pegar esse milho em Campina Grande e já vem a cota de cada produtor. Então por isso que a gente chama uma cota programada. Uhum. Né? Então assim, não é um milho pronto à entrega, você tem que se programar, dizer qual é a quantidade de sacos que você vai querer, fazer a compra, faz o pagamento e a prefeitura manda buscar esse milho em Campina Grande, né? Então existe essa diferença porque são programas diferentes. O do farelo de soja é um programa do governo do estado da Paraíba e o programa do milho é um programa do governo federal. Então assim, são programas diferentes que têm um atendimento diferenciado na comercialização.
3: No caso, o preço é bem mais em conta, né?
4: É, você compra aí com preço subsidiado aí em torno de 25% a 30% do valor comercial, do valor comercializado no comércio local, né?
3: E de acordo com o número de animais, né?
4: Toda a cota, porque existe esse questionamento por alguns criadores, porque ficam indagando. Hoje eu estava na feira pela manhã, rapaz, meu vizinho tira mais milho do que eu, tira mais soja. E eu já disse isso aqui várias vezes, Francisco, e repito. O cálculo é feito baseado no número de animais que você tem no seu cadastro agropecuário, entendeu? Isso. Então, assim, não é porque A ou B esteja sendo beneficiado ou dando prioridade, né? Então, assim, não existe prioridade nesse sentido. existe o cálculo feito baseado no número de animais que cada criador tem na sua ficha sanitária.
3: Muito bem, são 12 horas e 21, esse é o programa Destaque Legislativo. Toninho, estava programado para hoje lá o São João do Mar e Preto, mas me parece que foi adiado, né?
4: Isso, eu recebi agora aqui também um comunicado lá que foi adiado o Forró do Mar e Preto, né? Hoje no, à noite nós estaríamos lá, né? A convite dos amigos Dilu e Alan. E devido à questão de chuvas, né? Que choveu bem, graças a Deus.
3: Exato.
4: E o forró foi adiado para a próxima semana. Então você que estava programado para mais tarde ir para o Forró do Mar e Preto, né? O forró será realizado na próxima semana. Então você comunica aí aos demais, né? Para não acontecer de quando for mais tarde não chegar esse comunicado a algumas pessoas e as pessoas se deslocarem até o local e chegando lá não vai haver o forró. Ficou para a próxima semana, né? Mas é muito importante poder, Francisco, recordar e reviver esses forrós rurais, né? Então, assim, a gente tem o forró da Quixaba, o forró do Mar e Preto, né? Forró na Vila de Santa Luzia, na Serra dos Brandões. E seria muito interessante que também existissem outras comunidades rurais, né? Porque, assim, é importante porque movimenta a economia, as pessoas se deslocam, o comércio local vende. Então, assim, é importante que se haja essa interação junina, principalmente nesse período que nós estamos vivendo.
3: Inclusive, hoje eu estive olhando alguns sites especializados, né? No que diz respeito aí, por exemplo, o Clima Tempo dá aí uma previsão de chuvas do jeito que aconteceu nessa madrugada e está acontecendo agora, até os próximos 15 dias, viu?
4: Exatamente. Você vê até a nossa capital, João Pessoa, faz 3 dias que chove muito.
3: Exatamente.
4: Né? João Pessoa está alagada, né? Até para você se deslocar de um bairro para outro está complicado, porque é muita chuva em João Pessoa e está respingando aqui no interior do estado, né?
3: Verdade. São 12 horas e 23. Vamos falar de emendas parlamentares destinadas pelo deputado Wellington Roberto para cá, Toninho.
4: Francisco, na última semana nós estivemos recebendo aqui em Picuí, né, o nosso deputado federal, né, o deputado do nosso agrupamento político, o deputado federal Wellington Roberto, e ele nos trazia uma indagação, porque na última viagem que nós estivemos em Brasília, tanto eu como a nossa presidente Joselma, nós fizemos a solicitação para que ele colocasse recurso para a construção da UBS lá na comunidade do Lajedo Grande. Né? Então, assim, de imediato ele se prontificou em colocar esse recurso para que essa UBS fosse erguida. Só que quando ele esteve na semana passada aqui em Picuí, o recurso foi insuficiente, o recurso dos 800 mil. Né? Então, assim, ele disse que iria complementar o recurso a mais, né, para a construção dessa unidade. De imediato ele se prontificou e disse que colocaria o recurso integral para a construção da unidade lá da UBS do Lajedo Grande, né? Então, assim, o recurso saltou de 800 mil reais para 1,5 milhão, né? E eu acredito que a prefeitura vai fazer o complemento desse recurso aí, eu acredito que em torno de mais uns 300 mil, né? Vai depender da previsão orçamentária e do orçamento para a construção da UBS. Mas, assim, a nossa parte nós fizemos, né? Ele nos garantiu, né, o empenhamento de 1,5 milhão para a prefeitura de Picuí, né, para que a prefeitura pudesse estar fazendo essa UBS lá na comunidade Lajedo Grande. E eu acredito, Francisco, que o nosso papel é esse, né? Cada vereador tem o seu agrupamento político, né, de deputados federais, deputados estaduais, que no meu entendimento político eu acho que deve ser respeitado, desde que se haja o comprometimento de conseguir recursos para o município, né? Seja para o município, seja para associações. Eu acho que o importante é que o município ganhe, né? Então, assim, nós estamos nessa luta, né, de correr atrás desses recursos. Sempre que a gente vota com esses deputados, a gente diz, olha, a gente dá a nossa parcela de contribuição, a gente procura ajudar, mas desde que o município, que a população em si, seja beneficiada, né? Você já imaginou o benefício que é uma unidade básica dessa de saúde que fica para a eternidade?
3: Exatamente.
4: Né? Então, assim, por isso que eu tenho buscado muito isso. Seja qual for a parceria, mas que o município seja e o maior beneficiado a nossa população em si, principalmente a nossa população da nossa comunidade rural.
3: Exatamente, são 12 horas e 25 minutos, 12h25. No último sábado, Toninho, a gente foi surpreendido aí com a participação do vereador Nendo Poxa, inclusive presidente, vice-presidente da Casa Francisco Eduardo de Macedo, onde ele fez o anúncio de que estaria se afastando do cargo por 121 dias para tratamento de saúde, já que ele está enfrentando um problema de saúde e precisa desse tratamento. Significa também que vai ter aí um rodízio de parlamentares na Câmara, não é, Toninho?
4: Exatamente, Francisco. Eu quero aqui abraçar o nosso colega vice-presidente da Câmara de Picuí, nosso colega Nendo Poxa, né? Que está fazendo um tratamento de saúde, um tratamento oftalmológico, né? Tratamento no olho. E o médico lhe orientou que ele se afastasse um pouco das atividades parlamentares, então ele vai tirar essa licença, né, durante 121 dias e com isso abrindo espaço para que a nossa colega vereadora professora Jailza assuma a titularidade do mandato, Francisco, e essa questão de quando você chega, você é alçada ao cargo de vereador, sai de uma suplência. Isso é muito importante até para o próprio parlamentar, né? Isso. Eu digo isso por prova minha, né? Você sabe que na minha primeira campanha eu fiquei na suplência e fui alçada ao cargo de vereador através de rodízio. E com isso você se projeta, né? Você se destaca mais e em seguida eu fui eleito direto, né? Então eu aumentei minha votação em 300 votos. Então, assim, se você... Eu saí da condição de 185 para quase 500 votos. Então, você vê que... Como é importante, né? Essa oportunidade de que se haja, isso, né? Esses rodízios, né? Porque você dá oportunidade, principalmente, Francisco, às pessoas que ficaram na suplência, que os titulares foram eleitos, né? Porque os demais estavam embaixo para fazer a cauda do partido.
3: Exatamente, para ajudar, né?
4: É, porque assim, hoje, quando a gente monta essas nominatas dos partidos, quando lança 12 candidatos, a gente já praticamente não é mais segredo. A gente sabe quem são os titulares e quem são os suplentes. Aqueles que têm mais chances de ganhar e aqueles que vão estar trabalhando no partido ali, mas vão estar trabalhando pela formação de cauda, né? Para eleger, isso, os que estão mais em cima. Né? Está acontecendo agora para deputado estadual, para deputado federal, né? E com vereador não é diferente. Quando se monta os 12, tem os titulares e tem os suplentes que estão ali para atingir o coeficiente do partido, né? Que tem que ter aquela nominata. Então, assim, é importante que se haja essa oportunidade também para aqueles que estiveram colocando seu nome à disposição, para que você pudesse estar na vaga como titular.
3: Verdade.
4: Né? Então,
3: verdade.
4: Assim, é importante que se haja essa consciência de, né, desse rodízio, que era aqui, como se diz, parabenizar, né, o vereador Nem, não pela questão de ser uma questão de saúde, mas de ter assim a consciência, né, de chegar e oportunizar, né, a vereadora Jailza de estar tomando posse, né, como vereadora durante esses 121 dias. Né, uma professora extremamente competente. A educação vai ganhar muito no debate político daquela casa, né? Porque está recebendo uma representante legítima da educação picuiense, né? Que vai estar chegando naquela casa. Isso. E eu não tenho dúvida que, principalmente, a classe dos professores em si ganham muito na defesa do debate educacional com a chegada de Jailza àquela casa.
3: Inclusive, existia uma previsão para 2027, né? Mas aí, devido a essa situação de saúde, né, foi e antecipou.
4: Exatamente.
3: Essa licença.
4: Com certeza.
3: São 12 horas e 29 minutos, programa Destaque Legislativo, programa independente de responsabilidade da mesa diretora da Casa Francisco Eduardo de Macedo, que tem como presidente a vereadora Joselma de Aguifar, vice-presidente Nendo Poxa, primeiro e segundo secretários Ednaldo Dantas e Tony Henriques, e conversa conosco no programa de hoje, ok? Estamos também no Facebook com nossa live, onde você pode interagir conosco. Toninho, palmas para a Paraíba. É aquele tipo de palma forrageira, né?
4: Exatamente, Francisco. É um programa. Nós, como eu te falei na última vez que estive aqui, há 15 dias atrás, nós estivemos lá em João Pessoa, em algumas audiências lá com os secretários, e, né, nos foi prometido a distribuição de mais raquetes de palma, né, que estarão sendo enviadas ao município de Picuí. Então, assim que for comunicado o dia que vai iniciar essa distribuição dessas raquetes, nós estaremos divulgando, né, as datas. E você que quer plantar sua, fazer seu pequeno campo de palma ali, você vai ter a oportunidade, através do governo do estado, de estar recebendo estas raquetes de palma, né, em parceria com a Secretaria de Agropecuária do estado, que vai estar disponibilizando essas raquetes de palma através do programa estadual, para que você possa estar plantando, fazendo seus pequenos campos de palma, porque nós sabemos, Francisco, que a nossa palma antiga, né, a palma nacional, ela foi dizimada com através da cochonilha, e nós temos essa carência de palma em diversas propriedades do nosso município, que muitas vezes, quando chega no final do ano, no período de estiagem, você não tem a suplementação alimentar para dar o seu rebanho, né? Então, assim, quem tem um campo de palma, você consegue escapar seus animais, seu gado, sua criação. E é importante que plantemos palma, porque se você não tem os animais, mas você vende.
3: É, isso, né?
4: Então, assim, palma é dinheiro vivo, né?
3: Isso.
4: A gente conversa com muitas pessoas, e a quantidade de gente que apurou dinheiro esse ano, no ano passado, com palma, foi algo gigantesco, né? Eu conheço gente que apurou mais de 30 mil reais de palma.
3: Pois é,
4: né? Então, assim, porque palma é dinheiro vivo, não boia. Quem tem palma não boia, né? Então, assim, é importante que você tenha um campo de palma bom. Aproveite esses programas governamentais, né? A partir do próximo mês também, eu acredito que o projeto Cooperar já vai estar abrindo editais, né, para estar contemplando aí diversas associações também, com diversos incentivos e projetos para a área rural. Então é importante que você fique ligado nos editais, porque vem muita coisa boa por aí que vai poder beneficiar principalmente o homem do campo.
3: Ô Toninho, a palma, ela nasce, ela brota lá no tabuleiro, ou precisa um terreno específico?
4: Francisco, a palma, ela, o que acontece? Existem vários tipos de plantio, né? Ah, então, sim. Assim, a gente, como se diz, eu fui criado lá em casa com meu pai plantando a raquete, né? Então, assim, a gente preparava e plantava a raquete. Hoje já existem vários meios de plantio a lance, né? Tem pessoas que cortam a palma em vários sentidos e só faz soltar ela no chão ali, e o próprio pelo, ele enraiza. Né? Uhum. Então, assim, se você observar vários vídeos que tem aí, principalmente ali na Fazenda Carnaúba, já existe vários métodos de plantio que são plantio a lance, né? Se você, pega, se você jogar uma palma no terreiro de casa, com o tempo ela vai enraizar ali em algum canto. Só que ela cresce desordenada, ela não cresce em fileira, mas acontece quando você vai cortar, fica mais difícil o manejo, né, de você fazer o corte. Quando você faz o plantio em fileira, é mais fácil você fazer o controle até da limpa, né? Uhum. Então, assim, fica mais fácil de você aproveitar aquele espaço entre as fileiras para você poder plantar. Até no período chuvoso, você plantar um milho, uma fava, um feijão, tem gente que aproveita as praças para plantar. E quando você planta ela muito adensada, o mato toma de conta, e você, quando tira, só tira de uma vez, né?
3: Ah, sim. 12 horas e 34, Cláudio, bom dia. A água do Ilula chegou, tá chegando, né? Os testes já estão sendo feitos, e a água vai chegar, se Deus quiser. A água da transposição do São Francisco.
4: Essa é uma indagação que você não pode. Todo canto da gente passa em Picuí.
3: Isso.
4: Principalmente a gente que está nessa função de função pública, né? Todo canto da gente chega, o pessoal diz: rapaz, tone a água, tone a água. Eu digo: rapaz, é o seguinte. O que a gente escuta, né? É formação extraoficial.
3: Isso.
4: Que a gente escuta que já tem água, até as cidades próximas já testaram, até próximo aqui de Picuí, né?
3: Isso.
4: Então, assim, a gente torce, Francisco, né? Eu sou um torcedor que chegue essa água ao município de Picuí, né? Eu acredito que deve estar próximo, porque toda a encanação está pronta, todas as caixas, né? Eu acredito aí que nos próximos dias deve estar sendo anunciado já essa água, para que as pessoas deixem de comprar, né?
3: Isso.
4: Porque, assim, devido à questão da dificuldade que as famílias vêm passando, né? Então, assim, 35, 30, 40 reais em 1.000 litros d'água é caro, né? Porque, assim, a gente até entende as pessoas que vendem, existe um custo para essas pessoas ir buscar, né? Encher caminhão, descarregar, e muitas vezes não dá para vender por menos disso, porque o custo é alto, né?
3: Isso.
4: Então, assim, para você transportar essa água para chegar até a sua casa. Mas eu acredito que muito em breve nós teremos sim água na torneira de Picuí, nas cidades circunvizinhas, e acabar de vez com essa situação de deficiência hídrica. Você não tem água na sua casa, então, assim, realmente é muito complicado, sabe?
3: Minha cisterna tá chegando ao fim, eu tô pedindo a Deus que chegue. Mary Hicks, boa tarde, estou por aqui na escuta. Um abraço, Mary, obrigado pela companhia. Aproveitar para abraçar meu padrinho Assunção Henriques.
4: Abraçar a Mary, a meu pai Assunção e a todos que estão nos acompanhando na live da Cenecista.
3: Muito bem, já que falamos em água, vamos falar em perfuração de poços, né? Que está sendo uma solução, um paliativo nesse período, né?
4: Francisco, nós fizemos toda uma programação, né, para essas perfurações desses poços artesianos. Semana passada fizemos a locação de mais de 10 poços artesianos, né, e nos próximos dias estaremos fazendo mais outras perfurações. Então, assim, é de extrema importância que se haja esse tipo de articulação, né? Então, assim, eu tenho feito minha parte, né, enquanto parlamentar, né, enquanto vereador. Tenho buscado minha parceria com os deputados que possam estar somando, que possam estar trazendo, né, recursos para o município de Picuí, né? E por isso que eu digo a você, né, sou grato à pessoa de Wellington, né, por ter conseguido esses benefícios para o município de Picuí, porque não é fácil você conseguir um recurso de 1,5 milhão para uma OBS, né, e o deputado atender.
3: Exatamente.
4: Né? E eu disse a ele, eu digo, Wellington, assim que o senhor fizer o empenho, você me manda o comprovante, que é para poder a gente divulgar.
3: Exatamente.
4: Né? Então, assim, é importante que se haja essa divulgação. Só foi concretizado, tá aqui, foi indicado. Né? Então, assim, foi assim que o recurso foi empenhado, você me manda, eu mando para a nossa presidente Joselma, para que a gente possa estar publicizando essa ação, como também uma rede escavadeira que ele nos cedeu, né, nos deu para a associação, está chegando nos próximos dias, para que o agricultor que precisar fazer uma recuperação do barreiro, a gente possa estar disponibilizando e ajudando também aqueles que mais precisam, né? Como também, Francisco, a questão dos nossos poços artesianos, né? Quero aqui, como se diz, registrar a articulação, né, que do líder do governo do estado na Assembleia, o deputado Chico Mendes, é líder do PSB no governo, é líder do governador Lucas na Assembleia, e ele tem deixado as portas das secretarias do estado abertas, né, para a gente conseguir esses poços artesianos. E você vê que semana passada já mandou um engenheiro do estado, nós locamos mais 10 poços, né? Com 12 que a gente já tinha feito, com mais 10 já são 22, né? Então, assim, nós estávamos com a programação de concluir, Francisco, o nosso mandato com 40 poços artesianos perfurados. A nossa meta é essa. Mas vai ser, pelo que eu estou vendo aqui, vai ser concluído muito bem antes, né? Porque, assim, saiu nessa programação agora mais 10. Próxima semana a máquina já está vindo. Nós distribuímos naquelas regiões bem estratégicas que as pessoas realmente precisam. Porque uma coisa que eu observo é muito ruim quando você tem uma propriedade e você não tem água, você não pode criar nenhuma galinha, né? Tem que levar água da rua. Então, assim, é importante que a gente possa conseguir isso. Por isso que eu sou um defensor que cada vereador tenha seu deputado, pelo menos federal.
3: Exatamente.
4: Entendeu?
3: Isso.
4: Tenha, porque ele cria leque, entendeu? De estar tá conseguindo coisas para poder ajudar no seu próprio mandato.
3: Isso.
4: Né? Então, assim, não é questão de competição de vereador com prefeito, com liderança, não. O caminho não é esse. Entendeu? Uhum. É o caminho do fortalecimento político.
3: Exatamente.
4: A campanha de nível estadual é uma coisa, a campanha municipal é outra. São conjunturas diferentes.
3: Será mais uma encarregar recursos, encaminhar recursos para o município.
4: É, né? O que eu digo, Francisco, quanto mais cabra, mais cabrito.
3: É verdade. Né?
4: Então, assim, se você tem um deputado que está ali lhe ajudando, e é importante que você está ali, está somando, porque muitas vezes fica só um deputado federal e um deputado estadual para atender o agrupamento do prefeito e todos os vereadores, por exemplo, do prefeito, não só de Picuí, mas das cidades vizinhas, né?
3: Isso.
4: Então fica muita coisa e o próprio deputado fica limitado, né?
3: Isso.
4: Então, assim, por isso que eu sempre procurei ter acesso a deputados independentes, né, de gestões, porque é uma questão de soma, né? Você não está ali o tempo todo abusando do prefeito, pedindo isso, pedindo aquilo. Não, quando você tem seu deputado, você passa a ter o seu mandato independente.
3: É,
4: né? Você não está ali com condição de estar medindo força com ninguém. Não, eu não penso assim. Eu penso na visão de fortalecimento, né? De você estar ali fortalecendo o seu mandato e estar podendo ajudar de alguma maneira, né? Quero aqui registrar aqui na nossa live a presença do nosso colega vereador Zé Burguesa, que também tem, né, tem o seu agrupamento político com o futuro deputado federal Tyrone, deputado eleito, viu? Não tenho dúvida de Souza, ex-prefeito de Souza, fez uma excelente gestão lá em Souza e não tenho dúvida que será eleito deputado federal. E para Zé Burguesa, Zé, você não tenha dúvida que você tendo um deputado federal, né, que foi votado por você e por todo o seu agrupamento político, você será muito bem recebido em Brasília, vai poder estar conseguindo recursos, né, para o município de Picuí com Tyrone, eu não tenho dúvida, a partir de janeiro de 2027, né? E Tyrone, que é muito amigo de Chico Mendes, né? Foram prefeitos lá em cidades vizinhas e são muito amigos, votam em diversos prefeitos, fazem a dobradinha no Sertão da Paraíba em diversas cidades, né? Se eu não me engano, são 8 ou 9 cidades que eles votam no mesmo, o mesmo prefeito vota com eles, né? Então, assim, é muito importante que você tenha, Francisco, esse acesso a deputados federais e estaduais que possam estar fortalecendo o seu mandato, como a situação também do nosso colega Inácio, né? Que tem o seu deputado estadual, o Dudu Soares, né? Um deputado também eleito, que vai poder fortalecer o seu mandato, porque você tem o seu deputado que está ali para lhe atender numa emenda impositiva na hora que você precisar, né? Porque os deputados estaduais, eles têm as emendas impositivas e podem ajudar aos vereadores, né, que, da sua base, que lhe ajudaram no período eleitoral. E com isso, Francisco, quem ganha é a população.
3: Verdade.
4: Né? No momento que a gente consegue postos, no momento que a gente consegue máquina, isso é muito importante porque você está melhorando a vida, né, principalmente da população rural, que precisa de uma atenção especial dos vereadores que foram votados em determinadas regiões.
3: Beleza, são 12h42, abraçar aqui o Zé Burguesa, né, que tá na live, nos acompanhando, o Alex Santos, boa tarde, Toninho, vereador, Mary Hicks, parabéns, meu irmão, Cláudio, já futuramente, viu, futuro, viu, Cláudio? Quem também tá conosco, a Mary já respondeu aqui, que é a irmã aqui do Toninho. Muito bem, 12h43, construção de Matabu, isso aqui o pessoal está sempre solicitando, né, Tony?
4: Já o pessoal,
3: que você visita muito a zona rural, né?
4: O pessoal sempre mandando aqui, Francisco, perguntando, Tony, aí o pessoal mandando aqui, Tony, me diga uma coisa, e como é que está a situação da programação dos mataburros da zona rural? Em alguns setores aqui na minha região está o mataburro precisando de recuperação. Olha, o que acontece? Eu coloquei diversos requerimentos, né, lá na Câmara, você pode ir no site da Câmara que você vai ver. Solicitando que fosse feita essas recuperações e construções de mataburros, né, nas nossas estradas vicinais que cortam o município de Picuí. O meu papel é fazer o pedido, né? Então, assim, foram encaminhados esses requerimentos para o gabinete do prefeito Ranieri. Exato. Para que o prefeito pudesse atender ou não, né? E eu vi algumas postagens que o prefeito dizendo que estaria iniciando essas recuperações desses mataburros, né? Principalmente naquele setor ali que interliga, pegando desde a Várzea da Cruz, Serraria, Sombrio, né? Todo aquele eixo ali se aproximando no sentido ali de Bernardino. Então, assim, a minha parte, Francisco, eu faço. Eu solicito, né?
3: É verdade.
4: Então, assim, agora se vai ser atendido ou não, aí eu não tenho o poder de execução, né? O meu poder é o poder de articulação. É de solicitar, né, fazer os pedidos e encaminhar às secretarias que são responsáveis por cada pasta, né? Então, assim, se vai fazer ou não, aí eu não posso me comprometer, né? O que eu posso fazer é os meus pedidos e fazer os encaminhamentos para que as pessoas possam estar, para que o gestor possa estar atendendo.
3: 12h44, abraçar aqui a amiga Antônia Rosa, tá saudando a todos nós aqui, especialmente a mim, obrigado, Antônia, pela lembrança, valeu, e a gente agradece aí pela companhia, tá acompanhando aí o nosso destaque legislativo. Seguindo aqui a sua pauta, Toninho, o último tema aqui da pauta, recuperação de estrada, e agora é que vai precisar, né, essas chuvas que estão aparecendo aí, Toninho.
4: Francisco, o que acontece, nós temos um município muito grande, né? Então, assim, Picuí hoje, eu acredito que tenha mais de 1.000 quilômetros de estradas vicinais na zona rural. Então, no momento que você termina de recuperar uma determinada região, se você está na região do Seridó, terminou só para a região da Serra, só para a região da, desce para a região da Caatinga ali, 1 e 2. Então, o que acontece? É uma área muito extensa, né? E além de você fazer os acessos nas estradas vicinais, você agora tem que fazer, você chega e faz até os terreiros das casas. né? Você tem que fazer o acesso até a cada moradia. Isso. Então, o que acontece? Nós temos algumas situações que as estradas são estradas muito estreitas, né? Então, assim, tem cerca de um lado e cerca do outro. Além de você ter a cerca de um lado e do outro, que as pessoas puxam muito a cerca para a estrada, fica apenas um corredor.
3: Exatamente.
4: Quando você vai, isso acontece muito comigo, né? Essa semana mesmo, eu estava na Caatinga, tive que voltar quase um quilômetro de ré, porque vinha uma pipa de lá para cá e não tem como passar, amigo.
3: É.
4: Entendeu?
3: Verdade.
4: Aí outra coisa, se você pega e você coloca, a máquina vai fazer o acesso, aí além de você ter cerca de um lado e do outro, aí nasce a jurema dentro. Se a patroa vem fazendo, se a patroa sair do trilho ali, qualquer coisa, pega numa cerca, quebra a cerca. Porque muitas vezes o operador nem vê que tem a cerca por trás, que a jurema tá tão grande. Aí por isso que tá sendo necessário agora que se haja, na realidade, um grande mutirão para recuperação dessas estradas. Porque você tem que ir na frente, muitas vezes, com a reta escavadeira tampando os buracos maior, né? A reta escavadeira ou a enxedeira, porque nós sabemos que tem situação que a patroa não consegue resolver.
3: Isso.
4: Né? Porque rasga muito as estradas, principalmente aqui na região do Seridó. Aí você tem que vir depois com o trator, com a roçadeira, né? Pra roçar esse mato todinho, né? Porque o mato vai fechando, principalmente naquelas curvas que são perigosas, tem que fazer aquele roço todo. Então, assim, existe uma demanda muito grande para a recuperação dessas estradas. E principalmente na região serrana ali, né? Eu conversava essa semana com algumas pessoas da Vila de Santa Luzia ali do Mato Grosso. E quando pega a chover, você sabe que cria aquelas poças, cria aquelas lagoas, né?
3: Exatamente.
4: Então, assim, você tem que levar material, tem que levar uma caçamba com material para colocar dentro. Aí outra reta para poder espalhar aquele material. Então, assim, e a patroa em si fazendo o anivelamento da estrada, né? Então, assim, existe toda uma programação, né, para você fazer essas recuperações dessa estrada. E o município é muito grande, né?
3: Isso.
4: Às vezes a pessoa chega e diz: ah, Frei Martinho já fez as estradas de Frei Martinho. Eu tenho propriedade no município de Frei Martinho lá com minha família. A propriedade da gente é no município de Frei Martinho, ali o Cauaçu. Mas o município de Frei Martinho é um município pequeno, né? Você acha tão interessante lá, Francisco, que chove num dia, quando é no outro dia, a máquina já vem fazendo a estrada. Né? Então, assim, porque devido ao município ser pequeno, né? Então, assim, as estradas sempre têm uma manutenção melhor, né? Mas eu acredito que o caminho é esse. Meu caminho é pedir, né? Então, assim, antes de encerrar o período legislativo, eu renovei todos os requerimentos, solicitando que fosse feito todas as recuperações das nossas estradas novamente, recuperações de matabu, recuperações de pequenos barreiros que estão precisando, né, ser feita a recuperação de alguns produtores, criadores que estão precisando fazer a limpeza dos seus barreiros, que não tomaram água esse ano, né, e estão nos procurando para: Tom, me ajuda, estou precisando fazer uma ampliação no meu barreiro, a parede está estragada, estou precisando fazer uma limpeza no sangrador. Então, assim, meu papel é oficializar e encaminhar a Secretaria de Agricultura.
3: Pedir, é.
4: Né? Então, assim, eu sei que existe uma programação lá, né? Através do secretário Robinson, que ele faz essa programação e vai atendendo conforme a demanda que for chegando, né? E várias pessoas hoje me perguntando como era que fazia para ter acesso à máquina que faz a ensiladeira, né? E eu disse que podia procurar a Secretaria de Agricultura, passei o contato do secretário de Agricultura. Então, assim, esse cadastro para a máquina ensiladeira, quem faz é a Secretaria de Agricultura. Né? Então, assim, se você tem seu capim, se você tem seu roçado, já tirou o milho, então, assim, está começando a secar, está no ponto de você fazer a silagem, você procura a Secretaria de Agricultura, né? E você vai fazer o seu cadastro lá, para que o município possa estar mandando a ensiladeira, né, para você poder estar ensilando. Porque muitas vezes, Francisco, você passa um aperto no final do ano, até pela sua falta de programação, né? Se você tem um capim-elefante que já passou do ponto de corte, ele está ficando maduro, ali já está no ponto de você cortar, né? Você corta e ensile, né? É o que a gente vai fazer agora lá. Pronto, eu vou fazer minha silagem agora. Próxima semana, fui na secretaria, né?
3: Uhum.
4: Fui na secretaria como criador, como produtor, né? Não fui lá como vereador.
3: Isso.
4: Eu fui como produtor, solicitei ao secretário que estava precisando da ensiladeira para fazer a minha silagem, né? E ele disse: não tem problema, eu vou agendar, né? Eu não fui passar na frente de ninguém. Exato. Né? Eu estou lá aguardando a minha vez, né? Que isso. Eu não sou melhor do que nenhum outro criador. Né? Não é porque eu estou na função de vereador que eu vou passar na frente dos demais. Não, de jeito nenhum. Eu digo, não, coloco meu nome aí, quando chegar a minha vez, aí você me avisa para mim poder preparar a equipe e vou fazer o meu silo, né? Ver se eu faço um silo lá, pelo menos de umas 30 toneladas de capim elefante moído. Você ensila e no final do ano você tem o capim verde e você mistura com a silagem, né? E a gente tem que ter a consciência, Francisco, nós que somos criadores, que a gente tem que aprender a conviver com a seca, né? Então daqui para frente, se você puder manter o capim elefante menor de um metro para baixo, porque fica mais fácil da raiz escapar, né? Porque diminuiu o volume de umidade. Então lá na gente, a gente sempre faz isso. Período de final de ano agora, a gente sempre mantém o capim curto, porque se você deixa o capim muito alto, né? Tem gente que deixa o capim muito crescer, então a raiz desidrata demais. Né? Então assim, a gente sempre mantém o capim curto nesse período de estiagem agora de agosto para dezembro. Um metro e meio, a gente já está cortando. Porque você deixa o capim crescer demais, o que é que acontece? Ele judeia muito com a raiz, né? Então, você mantendo ele numa planta menor, é mais fácil a raiz escapar, entendeu? Porque ela está mantendo uma planta pequena. Quanto maior a planta, mais a raiz vai sofrer para poder alimentar aquele tronco todo, né? Então, assim, nesse período agora a gente faz a silagem e vai mantendo o capim, vai aguando duas vezes por semana. E outra coisa, aguar sempre na parte da tarde, né? É o que a gente faz lá. A gente sempre agua a partir de 3 horas, né? A gente agua de 3 às 5. Porque eu passo em alguns locais, cada agricultor tem a sua maneira de trabalhar. Exato. Mas quando eu observo, muitas vezes eu passo em algumas propriedades, as pessoas estão aguando o capim pela manhã. Só o que acontece, quando der 2 horas, amigo, da tarde, seu capim já está seco. Entendeu? Então assim, no que você aguar na parte da tarde, né? Depois de 2 horas, 3 horas em diante, ele vai passar a noite todinha absorvendo aquela umidade.
3: E a noite, né? É fria.
4: A noite é fria, a planta absorve mais. Eu percebi isso, que a planta melhorou muito quando a gente mudou o período da aguação, né? Então assim, quando você passa a aguar no período que vai entrar na parte da noite, o que é que acontece? A planta absorve mais. Quando a gente aguava pela manhã, quando dava 2-3 horas, estava seco, torrado, porque pegou o sol do dia todo em cima do molhado, né? Então assim, é muito importante que a gente troque essas experiências, né? entre produtor, entre criador, porque a gente fortalece o nosso agrupamento rural, né?
3: Toninho, você é filho de agricultor, também é agricultor, eu não entendo dessa coisa, por isso eu vou lhe perguntar, essa silagem, ela pode ser feita, por exemplo, feita de capim, também eu já vi fazendo aí do pendão do milho, e outra coisa, pode ser feita essa silagem de outra?
4: Pode sim, Francisco, outra... você pode fazer, pronto, a gente... Teve uma época ali no Serrote Branco que a gente fazia a silagem de maniçoba, né? A gente moía a maniçoba.
3: Mas não é perigo para
4: o
3: animal?
4: Não, porque o tífano que ela tem dentro ali, sim, aquela substância que mata os animais, no momento que dá fermentação, ela se acaba, entendeu? Ela vai secar, ela vai fermentar. E aquela fermentação ali, quando você for ofertar aos animais, ela já tem passado aquele efeito tóxico que a gente chama, né? Que é o efeito do leite. Então assim, a gente fez muito feno de maniçoba, nunca ofereceu. A gente fazia, ensacava, guardava, final do ano a gente utilizava.
3: E não perdia animal.
4: Nunca perdemos nenhum animal. E você pode fazer de capim elefante, você pode fazer. Muitas pessoas agora estão fazendo com o resto de roçado, né? Estão cortando o resto de roçado. Cambuto de espiga de milho, você vai juntando ali com o resto de feijão, você junta, moe tudo.
3: A rama do feijão
4: e tá ensilando para o final do ano, né? Porque qualquer complemento que você tiver ali, aí você vai atravessar com seus animais. Graças a Deus, esse ano a gente tem muito pasto, né? Graças a Deus, esse ano foi um ano bom de pasto. E até agora no São João, pronto, esse ano eu não comprei pistoleta para soltar, né? Tem a questão dos fogos estampidos, né? De prevenção da lei dos animais, né? Uhum. E além do mais, porque também, Francisco, tem muito pasto, né? Então as pessoas que levaram para soltar em áreas distantes, na zona rural, é até perigoso você soltar uma pistoleta daquela e cair uma faísca dessa no terreiro ou no cercado, pega fogo um mundo, amigo, entendeu?
3: É verdade.
4: Então até você que está na zona rural, tenha cuidado com pistoleta, com apito gaiato, para não soltar e depois cair dentro do seu cercado e pegar fogo aí, isso, entendeu? E vai dar trabalho para apagar. Então assim, o meu cuidado esse ano era isso, com essa questão de pistoleta, né? Porque além de ter o cuidado com a questão do bem-estar animais, dos nossos cachorros, né? E você ter o cuidado também de estar soltando e cair e pegar fogo no pasto, né?
3: É verdade. Inclusive é uma lei estadual, né? Que foi bastante divulgada. E me parece que o pessoal ainda ouviu alguns...
4: Mas foi muito reduzido, né?
3: Mas foi, provavelmente fogueiras, né?
4: É, aqui em Picuí foi muito reduzido.
3: Só zona rural mesmo.
4: E escutava alguma bombinha num

0: tiver mais alguma coisa a acrescentar, acrescente já.
1: Se Francisco, do nosso... quero aqui agradecer o espaço cedido pela presidência da casa, né, da nossa querida presidente Joselma de Agfa, que tem feito um trabalho brilhante naquela casa, né, um trabalho louvável, né, a gente tem que destacar isso, o quanto isso. Aquela casa avançou, né, na gestão de Joselma, mobiliou todos os gabinetes, compra de veículo, reformou a casa, né, trocou todo o carpete de plenário, né, nas secretarias, né, e nos próximos dias estará sendo trocado também toda a parte do plenário ali da casa. Então, assim, a gente tem que registrar, né, a melhoria que houve na Câmara de Picuí, na gestão da nossa presidenta Joselma, e dizer aos demais colegas vereadores que o espaço do programa é um espaço público para todos os 11 vereadores, né? Então aqui não existe objeção de quem quer que seja para querer usar esse espaço, né? Então, assim, nós deixamos o espaço reservado, né, para os demais que queiram utilizar o espaço, né, divulgar as ações do seu mandato. Isso é de extrema importância, que você use esse espaço para divulgar as ações do seu mandato, né, porque é importante que as pessoas tomem conhecimento do que você está divulgando, do que você está fazendo, porque a gente não pode muitas vezes, Francisco, se prender apenas a uma rede social, né? Não são todas as pessoas que têm acesso, né? Então, assim, foi muito importante, né, nós na semana passada, a presidente organizou com toda a mesa diretora o arraial da Câmara, fez uma excelente festa, né? Estiveram presentes 7 vereadores, mas todos os vereadores foram convidados, porque o arraial é o arraial da Câmara, né? não pertence, como se diz, a questão de distinção de quem esteja à frente da mesa diretora, né? A presidente Joselma faz, ela é muito transparente nesse sentido, e todos os eventos da Câmara ela convida a todos. Então, assim, vai quem quer, né? Mas não há distinção com ninguém, independente de que qual seja a posição política. O arraial é um arraial institucional, pertence à Câmara, como todas as outras festas, né? Então, assim, no mais, Francisco, eu quero agradecer o espaço, né, cedido pela presidência, e que Deus possa nos abençoar, né, grandemente, porque o maior bem que nós temos hoje em dia é a vida, né? Que nós podemos preservar a vida, né? Preservar as boas amizades, porque o que vale aqui na terra é isso, né? No mais, paz e bem a todos, e que Deus continue nos abençoando nessa caminhada de cada dia. Um forte abraço a cada um.
0: 12 horas e 59, finalzinho, registrar mais uma vez, como eu falei no início, a presidente hoje não pôde participar, né? Devido a algumas tarefas particulares. Né? Ela está sempre final de semana se dirigindo para Papa Fina para ficar com seus pais, né? Mas de hoje a 15 dias com certeza ela vai estar por aqui. Dia 20 retorna o período legislativo, inclusive com cada vereador com seu notebook que foi recentemente adquirido pela nossa presidente Joselma. Um abraço, próximo sábado o Bloco de Oposição vai estar por aqui participando do nosso Destaque Legislativo. Um abraço e até lá.

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5: 13:05.
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1: Uma e 23.
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0: 16045.
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1: 13:58.
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1: 15 horas e 59 minutos.

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0: Marina Mendonça!
1: Airoli, tem jeito não!
0: Obrigado, lindona, obrigado, Deus abençoe.
1: Muito obrigada!
0: Que alegria ter você aqui nesse projeto lindo.
1: Feliz demais.
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1: 17 horas em ponto.
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0: 5:12.
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1: Pra cantar comigo, Wesley Safadão.

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7: 17 horas e 32 minutos.

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2: 17 horas e 49 minutos.

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1: 18 horas e 2 minutos.
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0: 18:15.
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18:41. 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

0: 6h54.
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1: 19 horas e 2 minutos.

0: 19:37.
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2: 20h03.
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4: Felipe Araújo, de um jeito um tanto quanto diferente. Mais ou menos assim, ó.

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0: 20h45.
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